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1: 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Aquela pessoa?
2: Tem.
1: Lógico que tem.
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2: Vocês precisam admitir alguma coisa.

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2: Não tem jeito, meu compadre. Vambora. Ela vacilou comigo, nós estamos aí, né?

0: Muito boa noite pra você, terça-feira, chuvosa em São Paulo. Como é que você tá aí? Onde quer que você esteja, seja muito bem-vindo, bem-vinda. Eu sou a Van Nunes, te acompanho nessa noite que vai ser uma delícia. Vamos viajar muito, topas? Malinhas prontas? Então se prepare, se acomode. É tudo!
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0: Clássicos Rádio Disney. A partir de agora a gente vai curtir muita música lá do passado. Assim, viagens curtas, médias e longas. A gosto do passageiro, você dá aquela paradinha, uma voltinha, onde você quiser, ali, mata a saudade, volta. E assim a gente vai até meia-noite, tá? Tem presente pra você.

Rádio Disney é tudo com James Morrison, Nelly Furtado. Agora, 10 horas 15 minutos. Deixa eu mandar beijo pra galera do sul de Minas que tá curtindo a Rádio Disney em Alfenas.

0: 2013. Curti Chorão, Matar Saudade, de Champignon também. Bom, 2013, novelas, né? Como Amor à Vida. Estavam bombando. Tinha o Hot Dog do Félix, que fazia a alegria da galera. Nos cinemas, Quentin Tarantino levou o Oscar de melhor roteiro original com Django Livre. Enfim, quando a gente curte um som do passado, a gente vai puxando o fio da memória, várias coisas vêm junto, né? E aí a gente também se lembra de momentos que a gente viveu, vida pessoal, profissional. 2013, o que você fazia lá? Lembra?
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0: Bom, tem programa diferente pra criançada na Bienal do Livro de São Paulo, tá? Nesse sabadão, dia 5, o Espaço Infantil recebe uma contação de história seguida de uma oficina com materiais recicláveis a partir das 5 da tarde. A atividade mostra de um jeito divertido como objetos que seriam descartados podem ganhar uma nova função com criatividade. Boa dica pra quem quer tirar a criançada das telas por um tempo e ainda falar de sustentabilidade. Confira a programação da Bienal e programa o passeio.
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0: 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Boa noite.
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0: Elas estará pela Zona Oeste com Vale Combustível para presentear alguém. E se alguém pode ser você, então fique ligado nas próximas dicas, tá? 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
0: Vamos fazer o seguinte, ó, a gente volta a nossa viagem daqui a pouquinho, manda teu clássico, hora de você escolher teu som. Se não mandou, manda, hein? É tudo

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1: Vá lá, queremos saber qual é o pedido, o desejo que será realizado hoje. Fala, garota.
2: Aê, Rádio Disney, boa noite.
1: Boa noite.
2: Aqui quem fala é a Luciana. E eu gostaria muito de ouvir Spice Girls, as minhas lindas divas maravilhosas, para continuar alegrando a minha noite com esse clássico. Um beijo.
1: Seu pedido é uma ordem.

0: 9. É o clima do vai na boa, né? O mood tá na boa, vai na boa. 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
2: Vamos voltar aqui.

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0: Rádio Disney é tudo com Cardigans, Love.
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0: 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Imagina visitar um dos museus mais famosos do Brasil e no mesmo dia ainda curtir um show do João Gomes. É isso que vai rolar no Inhotim, em Brumadinho, dia 18 de outubro. A apresentação faz parte da comemoração dos 20 anos do Museu a Céu Aberto e tem um detalhe bem bacana. Não precisa comprar ingresso separado para o show, tá? A entrada normal do Inhotim para essa data já garante o acesso à apresentação. As vendas começam já nesta quinta, 3 de setembro, com ingressos a partir de R$32,50. Vale muito a pena, não só por Inhotim, mas pelo show que vai rolar agora. Inhotim, por si só, visitei esse ano em janeiro. Espetacular! Só vá!
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0: Rádio Disney 11:28, boa noite.
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14: A viagem continua. Lembrando que aqui, ó, são paradas ali, logo ali, lá no Passadão, tipo isso.

Rádio Disney é tudo com NSYNC aqui no Clássicos. Clima esquentou aqui, né? Animação dos meninos dessa boyband que a gente ama. Vem cá, sabe que hora tá rolando também um clima ali bem animado? 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

0: que bom que você tava aí curtindo as paisagens, a vista, e cantando e dançando junto com a gente. Que delícia, bom demais. Agora sim, presente, par de ingressos pro novo filme do Homem-Aranha no Cinemark, válido para qualquer dia e horário. Presentão da Seven Boys, desbloqueie um novo dia com Seven Boys. Aí, eu vou falar o nome aqui, você comemora desse lado aí, tá? Jaqueline Ferreira Mambelli, telefone final 3773. Ô Jaque, deu bom demais pra você. Vai ter filme do Homem-Aranha sim no Cinemark, presentão da Rádio Disney e Seven Boys junto com você. Obrigada por participar, todo mundo que mandou mensagem. Fica triste não, porque da onde saíram esses ingressos? Ó, tem muito mais.
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0: Então agora começou o quê? Hoje é dia 2 de setembro. Hoje já é quarta-feira. O que é isso? Agosto foi logo ali, foi ontem, né? E agora, quarta-feira.

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Aí, como você vai ganhar um par de ingressos, essa pessoa que você tá pensando em levar, já manda um zap para ela, fala assim, ó, bora participar aí para aumentar as nossas chances. 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
1: Deixa comigo. Anitta já tem data para encontrar os fãs em 2027. Os ensaios da Anitta passam por 8 cidades em janeiro, com o tema Festas do Brasil. A turnê começa dia 9 em Belém, termina dia 31 em São Paulo. A pré-venda já começou e a venda geral será amanhã. Gente, Anitta, né? Ariana, olha lá, já começou tudo para 2027. Kelly Clarkson atendeu a um dos maiores pedidos dos fãs e cantou Golden de Guerreiras do K-Pop no último episódio do The Kelly Clarkson Show. Ela foi muito elogiada por sua forte interpretação do hit. Aliás, Kelly tem uma voz que olha...
2: Você quer então toma, chega mais e soma.
1: Ludmilla foi escolhida pela Globo para dar voz à campanha da reta final do Brasileirão Feminino. A cantora tem uma relação antiga com o futebol e aos 13 anos chegou a ser aprovada em um teste para a base do Fluminense, tá? Agora ela participa da divulgação da fase de mata-mata do torneio.
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1: Rádio Disney, meia-noite 33. Boa madrugada.
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1: Oiê, oh, yeah, acorda, galera do plantão, tamo juntas. Eu sou a Van Nunes e aumenta o som que essa daí eu adoro. Você vai curtir junto comigo, vai! É tudo!

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Tudo com o Neon na sua madrugada. É ou não é a melhor programação? Tocando tudo que você gosta de ouvir. Bom, né? Bom demais. Agora, melhor que isso.

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0: Se liga nessa, porque agora comprar ingresso para show vai ficar mais seguro, tá? As novas regras anunciadas pelo governo federal prevêem filas virtuais, composição, tempo estimado de espera e quantas pessoas estão na sua frente. As plataformas também terão que mostrar com clareza o valor do ingresso, as taxas e o preço final. Outra mudança importante, a transferência de titularidade deve ser gratuita. E eventos com mais de 1.000 pessoas precisam oferecer água potável sem custo. Também vai ser permitida a entrada com água para consumo pessoal. Então já sabe, antes de fechar a compra, confira preço, taxas, canal de venda, tudo direitinho. Informação boa também economiza dor de cabeça.
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0: Rádio Disney 1:33, boa madrugada.

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2: A gente segue por aqui na madrugada mais gostosa do seu rádio. Essa é a Rádio Disney. 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

Bom, por falar em aguardar, sei que você aguardou aí pra saber se levou par de ingressos pro pagode do Diferentão que rola dia 12 de setembro na Varanda Estaiada. Então vamos liberar? Bora! Paula Souza do Prado sem Impromation. Vamos marcar aí esse rolê dia 12 de setembro, tá, Paulinha? Paula Souza do Prado, telefone final 46. Mentira, 6421.

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0: ouvir essa, né? Rádio Disney é tudo. Aqui Júlia Almeida. Daqui a pouco a gente volta com mais músicas.
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com a melhor programação musical e aquela companhia gostosa para você aonde quer que você esteja. É, eu sempre falo, né? A gente é meio ser da madrugada, né? A gente vai junto até às 5 da manhã.

Boa noite, tudo bom por aí? Aqui é Júlia Almeida e você vai comigo até às 5 da manhã aqui na Rádio Disney. E aí, somos seres da madrugada, né? Aumenta o volume do carro e fica comigo que, ó, te prometo uma super programação musical e muito boa companhia.

0: Rádio Disney é tudo! Que sequência! Eu simplesmente adoro, ó. Coloquei o volume no máximo aqui dentro do estúdio pra ouvir essa sequência que ficou maravilhosa, né? Você curtiu? Então fica comigo que já já tem mais.
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E aí, ser da madrugada, como é que você tá? Nós somos seres da madrugada, né? Eu e você. Você daí, trabalhando, com insônia, ou apenas ouvindo a Rádio Disney nessa hora tranquila? Fica comigo até às 5 da manhã.

obrigada. Você tá comigo aqui na Rádio Disney. Espero que seu dia tenha sido legal. E agora eu sei que você tá aí pelas ruas de São Paulo, dando carona pra Rádio Disney. Adoro isso.

sim, senhores. Programadores da Rádio Disney, muito obrigada. Você gostou? Manda mensagem aqui pra gente falando o que você tá achando da programação dessa madrugada. E ó, daqui a pouco eu volto com mais.

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Bom dia, como você preferir, sabe por quê? Estamos aqui na madrugada Rádio Disney até às 5 da manhã e você fazendo companhia, trabalhando, em casa, com insônia. Fica junto comigo.

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11: Vamos lá então, time da manhã, mais uma quarta-feira, dia 2 de setembro de 2026. Oi, oi, oi, muito bom dia pra você que tá com a gente, muito bom dia pra você que acordou agora. Bora, meiotinha da semana, pensa que semana que vem tem feriado. Ó, então vamos mais leve hoje, ó, e já manda aquele alusão pra gente. 943-99-9130, quem? Começando o dia com a Rádio Disney, manda aí, manda aí. Muito bom dia pra você. Rádio Disney. É tudo.

0: 9130. Mandar beijo e abraço pra quem tá dando moral pra gente e marcando presença aqui no nosso WhatsApp. Flávio tá aqui, Nicole, o Luan, o Henrique, quem mais? Ah, o Celso tá aqui também. A Érica, o Dutra de Taboão, o Marcos, Paulo de Suzano, também Juliano tá aqui, Giovanni, Camila da Zona Sul, Everton, tá na Bandeirantes nesse exato momento sem trânsito, Sônia de Osasco, todo mundo começando o dia com a Rádio Disney, bom demais.
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0: Tesouro continua premiando você, continua premiando a galera com uma moedinha que vale R$200. 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Tem uma senha às 11 da manhã e depois tem uma outra senha à tarde. E aí, o que você tem que fazer? Anotar essa senha e mandar pra cá. Eu quero as moedas mágicas. Hashtag eu quero as moedas mágicas, tá bom? Mas aí eu e Suzana vamos começando a soltar aquelas dicas antes da senha. Porque aí você já fica esperto, você já garante mais rápido. Você já sabe antes essa senha e pronto. Aí você já manda no nosso WhatsApp, combinado?
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0: Então bora pra nossa quarta-feira. Oi, oi, oi. Meiotinha da semana. Quarta-feira, dia 2 de setembro de 2026. Mais uma quarta-feira um pouquinho chuvosa, hein? Daqui a pouco a previsão do tempo. É tudo!

Era ontem, choveu. Ontem mudou o tempo. Hoje já esfria um pouquinho. Você já tá sentindo aí que tá um pouquinho frio, né? Já tem que levar a blusa pro trabalho mais um dia, hein? Não vai ter jeito. Hoje a máxima não vai passar dos 20 graus e pode chover a qualquer momento, tá bom? Mas o sol até sai de forma tímida.

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0: Bora, time da manhã, chegamos na meiotinha da semana, segundo dia de setembro. Bora que bora, tá friozinho, né? Levando blusa hoje pra passear também. Guarda-chuva não vai precisar tanto não, viu? E o solzinho não sai tanto não. Hoje, quarta-feira, dia de Santa Doroteia. Dia do florista, dia do repórter fotográfico. Suzana, bom dia, Suzana.
2: Muito bom dia, Serginho
0: Braga. E hoje é o dia que Suzana vai me levar pra comer donuts.
2: Eu?
0: Vai comer donuts.
2: Eu vou levar nada.
0: Especial do Pokémon, hein?
2: Ah, tá bom.
0: Vamos, garota, comer. Ah, duvida que você vai me pagar hoje? Então tá bom, então. Vamos lá, então, time da manhã. Começou quarta-feira. Suzaninha tá aqui já.
2: Ah, não.
0: Não tá?
2: Não.
0: É holograma?
2: É.
0: Ah, poxa, garoto.
2: Coisa da sua imaginação, nossa, não tô aqui, tá não.
0: Você tá agressiva hoje? Me agressiva.
2: Coisa que você fala
0: me agressivando, me
2: hoje.
0: Agressivando logo cedo. Tá me agressivando.
2: Eu tô de boa.
0: Ó, par de ingressos, time da manhã, pro pagode do Diferentão com o Dilcinho. Lá na varanda está

0: Fazer aquela resenha com o Dilcinho, já garantiu um rolê do final de semana?
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0: Você é uma pessoa que você gosta muito. Por que essa voz?
1: Porque eu quero.
0: Nossa, você tá agressiva hoje, credo.

0: Chimes. Muitos chimes logo cedo. Chime. Por que fala tanto chime, né, gente?
1: E aí? Você viu?
0: Você viu? Ô, garota, você viu? Tem multa, hein?
2: O quê?
0: Tomou multa?
2: Eu?
0: Ah, não, você não, mas tomar. Se você fizer, vai tomar multa também.
2: O que que eu fiz?
0: Técnico do Palmeiras, Abel Ferreira, foi multado em 10 mil dólares.
2: Nossa.
0: Quase 60 mil reais por chutar um microfone no jogo contra o Cerro Porteño na Libertadores e não levará a suspensão. Um expediente disciplinar apurou a conduta e determinou mais de 1.832 para reembolsar o microfone. Mais o microfone ainda.
2: Técnico de futebol levou multa por chutar microfone?
0: Ih, porque ficou...
2: Mas não é mais fácil chutar a

0: telefone.
1: Então, mas aí ele prevê gancho de 1 a 6 jogos, né? De contrato de disciplina lá.
0: É, não, mas fica a dica, viu, pra ele, viu? Da próxima chute a bola.
1: Isso. Tava lá no. Fica aqueles microfones do estádio, né? Que
0: sim.
1: Tá, e dá uma bicuda
0: não,
1: lá.
0: Não, coitadinho do microfone, não tem culpa de nada, 10, não.
2: 10, 10, 10. Vai na boa! 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
1: Por onde, time da manhã?
3: Bom dia, Rádio Disney. Bom dia. Aqui é o Noel de Carapicuíba. Um abraço pra vocês, toda a equipe da Rádio Disney. E pedi pra participar do sorteio. Um abraço a todos. Valeu, um abraço.
1: Noel, tá com voz de acordou agora, hein? Acordou isso, agora, Noel, hein? Trânsito. Noel é solteiro, mas se Noel tiver um filho, ele vai virar um... Papai Noel.
4: Bom dia, Serginho, Suzana, tudo bem, meus amigos?
1: Fala, meu bom!
4: Que é o André, da Zona Oeste, saindo da Vila Leopoldina, indo pra Ipiranga, da aula. A Marginal tá tranquilo, o trânsito por enquanto.
1: Tá,
4: e me inscreve aí pra ganhar esses ingressos do Pagode com Diferentão, por favor.
1: Uma resenha!
4: Tamo junto, hein? Quero muito esses ingressos, valeu!
1: Na varanda estaiada.
4: Bom trabalho aí pra todo o time da manhã.
1: Valeu, tamo junto, é time da manhã começando dia aqui no Despertador de São Paulo.
5: Bom dia, Rádio. Quem tá falando é o Marlon, motorista de aplicativo aqui em São Paulo. Amanhecemos num frio.
1: Opa,
5: frio.
1: Hoje tá.
5: Mas tamo aí conectados na boa, na melhor. Hoje é quarta-feira. Todo mundo esperando aí pelo quinto dia útil, que vai ser um pouco prolongado por conta do feriadão, mas tamo aí.
1: Quem tá pelo quinto dia útil demora um pouco, porque segundinha é feriado, hein?
0: Feriadinho
1: prolongadinho.
0: Exatamente.
1: Bom, hein?
0: É bom.
1: Você vai trabalhar?
0: Eu vou, e você?
1: Ah, óbvio, né? É óbvio, né? É pergunta besta que você fez agora. É óbvio.
0: Com essa ilustre

0: daqui a pouco você tem a chance de levar um iPhone 18, que nem foi lançado.
1: Exato. Assim que a gente terminar a propaganda eleitoral, a gente vai falar
0: propaganda.
1: A frase. Propaganda. Eu falei. Ah, tá propaganda. Bom, então. Você manda a hashtag esse iPhone é meu. Não falei errado, não.
0: Não, né, tímida mãe?
1: Propaganda, eu não, falei. Ah, tá. Ele quer picar sapelinho ovo agora. Tá bom,
0: vou pegar
1: então.
0: Na censura aqui.
1: Tá bom, procura.
0: Quer apostar?
1: Quero.
0: Almoço?
1: Então tá,
0: iPhone 18, valendo.
1: Tá bom.
0: Manda a hashtag, ó, tem gente que é do time da manhã aqui, que participou aqui, que tava mandando aqui, mandou todas as frases até agora.
1: Eita!
0: Quanto
1: tá
0: mais chances você tem, quanto mais frases você anotar.
1: Exatamente.
0: Quanto mais frases, mais chance tem.
1: É, você falou o contrário.
0: Fácil assim, propaganda.
1: Tá
0: propaganda.
1: Bom.
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1: E São Paulo autorizou 2 concursos para contratar 5 mil professores da rede estadual. Serão 3 mil vagas com jornada de 40 horas e 2 mil com 25 horas semanais. As datas das provas ainda não foram divulgadas.
0: Ó, time da manhã, o metrô de São Paulo vai parar de aceitar os antigos bilhetes magnéticos, aqueles de papelzinho retangular, lembra? O quadradico? Então, a partir de 31 de outubro. No lugar, continua valendo bilhete único, cartão top, QR Code e pagamento por aproximação. Quem ainda tiver bilhetes poderá fazer a troca entre novembro e janeiro, hein?
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6: Bora, time da manhã, 16 graus, friozinho e uma pequena garoinha caindo por São Paulo. Bom dia.
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6: É tudo!

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0: né? Toda novidade, Maiara e Maraísa, já te namoro, 6h39.
1: E aí, você viu? Você viu?
2: Você viu?
0: Pois não.
2: Que ontem, em 10 horas, São Paulo teve 79 quedas de árvores e 5 desabamentos.
0: Em 10 horas?
2: Em 10 horas.
0: Caramba, é muito, hein?
2: É bastante. Então tem que tomar cuidado
0: porque
2: quando tiver esses temporais.
0: Né?
2: Então.
0: Chuva,
2: essa mudança climática aí. Não tá fácil.
0: Presidente Juscelino Kubitschek, bem travadinha agora,
2: travadinha.
0: Logo cedo, hein, garota?
2: Travadinha.
3: Bom dia, Rádio Disney.
0: Bom dia.
3: Bom dia, melhor dupla SS.
2: Valeu.
3: Que vocês tenham um dia maravilhoso.
0: Valeu, meu querido. Você também.
3: Hoje eu tô aqui na Cis Ribeiro, na Comendador Ermelino.
0: Como
3: tá
0: é?
3: Uma uva o trânsito, hein?
0: Uvinha.
3: Nossa, eu tô até estranhando. Parece até que o feriado é hoje.
0: Pode pro dia, hein?
3: Rádio Disney é tudo. Aqui é o Adriano, motorista de aplicativo.
0: Valeu, Adriano. Já pensou o feriadinho hoje? Já tava
2: ia
0: bom,
2: ser
0: hein?
2: Bom, hein?
0: Bom, hein?
2: E olha, atenção que no trem, na estação Estudantes, linha 11, Coral da CPTM, o pessoal tá reclamando que tá esperando há mais de 15 minutos.
0: Ixi,
2: e não
0: passou. Tá desculacho esse trem, hein?
2: Um trenzinho, hein?
0: Desculacho.
2: Agora, pra você que tá ouvindo a gente, tá muita gente pedindo,
0: não
2: né?
0: Não tem ninguém pedindo, não. Mentira.
2: Tem uma pessoa que pediu ontem.
0: Ontem, olha lá.
2: Me diga, Serginho, qual é o instrumento musical que faz você acordar?
0: Despertador.
2: Não, instrumento musical que faz você acordar.
0: Ele é um instrumento que a gente usa todo dia, o telefone, ué.
2: Não, mas não é esse.
0: Não faço a menor ideia também.
2: Acordeon,
0: velho. Nossa, velho, acho que eu prefiro pegar uma régua pra medir quanto tem a régua.
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13: Bora, time da

0: momento do Shakira Hips Don't Lie, 6h58 em São Paulo. Garota!
1: Oi, garota!
0: Queremos presentinho. Resenha. Sim. Com Dilcinho. Quem vai? Quem vai? Quem vai?
1: Jéssica Amaral de Lima, final do telefone 5544.
0: Jessiquinha, é lá na Varanda Estaiada. Você vai ver Dilcinho com quem você gosta muito, tá bom? Ó, a partir de agora tem pãozinho de queijo, kit de pão de queijo, pedacinho do sol com doce, com salgado e bolsinha térmica pra você.
1: Tem queijo mesmo, hein?
0: Tem queijo mesmo. Bom e tem demais. iPhone 18 mesmo, hein?
1: Tem.
0: Antes que todo mundo, uma das primeiras pessoas no Brasil a tocar no iPhone, vai ser você, time da manhã. Pra isso,
1: assim que a gente terminar propaganda eleitoral, a gente vai falar uma frase. Ouviu a frase? Manda com a hashtag
0: Esse iPhone é meu. Quanto mais frase, melhor, hein? Quanto mais frase, melhor, hein, time da manhã? Então aguardo vocês, espero vocês. É já já, fica com a gente. Não abandona a gente, não, Brasil.
1: Não.

0: Bom dia, time da manhã. Bom dia você que tá vendo a gente pelo Disney Plus. Você que tá na internet.
1: E aí, você viu? Você viu?
0: Ô, garota, bora pegar um cineminha?
2: Opa, você tá me convidando?
0: Vamos pegar um cineminha.
2: Você tá me convidando?
0: Vamos ver um filminho.
2: Vamos.
0: Vamos lá?
2: Vamos.
0: A 10 reais.
2: A 10 reais?
0: 10 reais.
2: 10 conto?
0: 10 conto.
2: Quero.
0: Semana do cinema acontece de 10 a 16 do 9 em todo o país com ingressos a partir de 10ão.
2: Opa,
0: 10ão pra você assistir um filmão. Vamos?
2: Aí, gosto.
0: Tá certo, então. Não pode tirar a foto dentro do cinema, você sabe, né?
2: Não vou tirar.
0: Porque
2: a foto.
0: O time da manhã vai ganhar o iPhone 18 antes que todo mundo. Aí você vai levar pro cinema, não pode tirar foto.
2: Não. Só guarda a frase aí, hein?
0: Ó,
2: já a gente volta.
0: Deixa acabar o horário político que tá rolando no FM. Aí a gente volta, todo mundo junto.
2: Deixa preparada a hashtag.
0: É, qual que é a hashtag, garota?
2: Esse iPhone é meu.
0: Esse iPhone é meu. Tá. E a, quanto mais frase, melhor, hein?
2: Opa!
0: Tem gente que anotou todas, hein?
2: Oh.
0: Todas?
2: Aí sim, hein? Vai
0: e, ó, segue a gente, Serginho Brali no Instagram, meu e o seu é?
2: @eusuzanabrito

0: Termina agora o espaço reservado para o horário eleitoral gratuito.
1: Então bora, time da manhã, você tá de volta já já. A frase que pode te dar um iPhone 18.
2: Já prepara a hashtag, esse iPhone é meu, bora!
1: É tudo!

0: iPhone 18 pra você. Mas nem lançou. Sim, já separamos um, tá reservado pra
1: esse
0: você.
1: Já vai ser seu, time da manhã.
0: Uma das primeiras pessoas a colocarem a mãozinha no iPhone 18.
1: Mas ó, o pessoal tá mandando só a hashtag esse iPhone
0: não
1: é
0: vale.
1: Meu. Não vale.
0: Não vale.
1: Tem que mandar a hashtag esse iPhone é meu, mais a frase que a gente fala agora.
0: Coragem.

0: Bom dia! 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São Paulo começa o dia com a Rádio Disney e esse time da manhã tá por onde, hein?
1: Bom dia, Sul. Bom dia, Serginho. Bom dia, time da manhã. Ela. Aqui é a Karina de Guarulhos. Tô indo sentindo a Zona Sul.
0: Boa.
1: Mas passei ali pela Dutra. Tudo travado, ponte da Salinha ali, da Tatuapé, travado. Danço daquele jeito, pra começar aquela meioca da semana.
0: Meioquinha.
1: Mais ouvindo a Rádio Disney, né? Como
0: valeu.
1: Sempre.
0: Valeu!
1: Rádio Disney é tudo. E esse iPhone é meu, hein? Já mandei essa frase aí.
2: Aí sim,
0: quem fez, fez. Quem ouviu, fez. Ouviu. Ó, agora a gente solta outra frase só no próximo horário político obrigatório, que é entre meio-dia e 25 ali, a gente solta outra frase.
2: Exato.
0: A da manhã já foi.
3: Bom dia, Rádio Disney. Bom dia, Serginho. Bom dia, Su.
0: Bom dia.
3: Eu vim hoje lá de Interlagos aqui pra estrada de Itapecerica.
0: Pois não.
3: E graças a Deus eu peguei um pouquinho de trânsito, porque aí eu consegui ouvir vocês. Um beijo pra vocês. Me coloca nas promoções aí. Rádio Disney é tudo.
0: Tudo, beijo, valeu, Paulinha. Carida. Tudo de bom, Paulinha.
2: Beijo pra você. E o pessoal, agora sim, muitas mensagens.
0: Ai, aqui pedindo... Do iPhone.
2: Não, do iPhone não, pedindo piada.
0: Que
2: isso?
0: Sua família é grande, então. Só sua família pedindo.
2: Me diga, Serginho, eu tenho...
0: Muda a voz.
2: Ó, imagina que eu tenho 50 reais.
0: Ah, vai lá.
2: E você tem 20. Quanto que nós temos juntos?
0: Não deve ser óbvio, né? 50 mais 20, 70.
2: Não.
0: Ai, vai, garota.
2: É só imaginação, a gente não tem nada.
0: Nossa, velho. Nossa, prefiro levar um guarda-chuva pra sauna, velho.
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8: Bora, time da manhã, 7h45. Muito bom dia pra você que tá com a gente. Friozinho, né?
9: Tá por onde? Manda mensagem, participa. Time da manhã, você tá na...
8: É tudo!

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0: see you again, garota.
1: Oi, garoto.
0: Continua valendo pãozinho de queijo, pedacinho do sol, né?
1: Tem queijo mesmo, hein?
0: Então manda aquele áudio falando do trânsito, se tem carrinho parado andando aí na sua frente. Metrozinho, inclusive, tá parado, tá andando, hein?
1: Olha, o metrozinho tá indo de boa, viu? Indo, vindo, parando nas estações, como sempre.
0: CPTO ama também?
1: Também.
0: Ah, que bom.
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1: E a nova regra do Pix já tá valendo e aumenta a segurança contra golpes. Agora, quem sofrer uma devolução fraudulenta vai ter até 80 dias para contestar. A dica é simples: se você receber um Pix por engano, use a função de devolução do próprio banco e evite fazer uma nova transferência.
0: E ó, micro e pequenas empresas, já começou o prazo para pedir adesão ao Simples Nacional em 2027. A solicitação deve ser feita até 30 de setembro. Quem já está no regime em geral não precisa pedir de novo. Mas vale conferir se existe alguma pendência, viu? 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
0: Bora, time da manhã. Quarta-feira, dia 2 de setembro. Meiotinha da semana, hein? Dois já foram, falta mais dois.
1: Bora, manda mensagem, participa. Acessa nossas redes sociais também, hein?
0: É tudo!
18: Vocês precisam admitir alguma coisa.

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1: E aí? Você viu? Você viu?
0: Ô, garota!
2: Oi, garota!
0: Nesse feriado tu vai viajar?
2: Não. Gostaria, né? Mas...
0: Ó, aquele sorriso maroto, porque nós não vamos. Ó,

0: de...
1: É, de grão em grão, né?
0: É, mas tem uns aí que de 4,90 vai pra 8,20, hein?
1: Minha nossa, não.
0: Em finais de semana e feriados.
1: Ah,
0: é, tem uns que só aumenta no final de semana
1: nossa,
0: ainda.
1: Meu fígado
0: exatamente,
1: agora.
0: Exatamente. E esse trânsito, hein?
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0: Cada dia mais gente vindo aqui pra Rádio Disney. Time da manhã, por onde?
3: Bom dia, Rádio Disney. Aqui é a Renata da Vila Prudente.
0: Renatinha.
3: Estou indo pra Diadema, aqui na Avenida do Estado. Tudo parado.
0: Eita.
3: Tudo parado. É, o tempo só aumenta aqui no Waze. Pra todos vocês aí, um bom dia. E a Rádio Disney é tudo!
1: Valeu,
4: Hehe. Passando pra avisar aí que pra galera da região do ABC, que a imigrante sentido São Paulo está totalmente travada, parada.
0: Eita.
4: E já tô aqui faz um tempão e andei nada. O Waze tá mostrando que tem um acidente, mas tá bem... Aonde tem um acidente eu ainda tô bem longe, então não sei se é verídico. Mas quem puder buscar outro caminho, a imigrante não tá legal não.
0: Tá bom, obrigado pela dica, viu, bonita? Bom trabalho.
5: Valeu.
0: Aí!
5: Bom dia, tudo bem? Meu nome é Cláudia.
0: Cláudia!
5: É, acabei de passar pelo Cebolão, demorei 50 minutos pra passar pelo Cebolão porque tem um acidente. Tô saindo da Zona Oeste, indo sentido Barra Funda. 50 minutos para passar o Cebolão.
1: Nossa.
5: Muita coisa.
0: Bastante.
5: Ninguém merece.
0: Bastante coisa, viu? Mas tamo junto com você nesse trânsito aí, viu? Zona Leste para Zona Sul, média 1h15. Zona Oeste para Zona Sul, 1h20.
1: 700 quilômetros de lentidão. Zona Sul com 242 é o que mais tem agora neste momento.
0: Bastante.
1: Já já, mais piadas.
0: Por quê?
1: Charadas. Porque tá muito trânsito, o pessoal quer se divertir.
0: Por que não?
1: Quer sim.
0: Que não?

0: Rádio Disney, 8h25. O que eu tenho pra te contar aqui? Atlético Mineiro venceu o Cruzeiro por 2-1. É o primeiro classificado às semis da Copa do Brasil. Quarta-feira tem Santos recebendo Palmeiras às 9h30 da noite. Jogo de volta das quartas de final, depois de levar 3-0 na ida. O time tem que vencer, hein? Tem que vencer por 4 gols
1: vencer,
0: pra avançar direto. Exatamente. Exato. Para no caminho.
1: Para.
0: Ô, garota. Última semana do baúzinho do tesouro, hein?
1: Pois é, tá aqui na nossa frente, cheio
0: tem,
1: de moeda.
0: Tem ainda. Tem moeda ainda. Dá tempo pro time da manhã pegar essa senha. Olha lá. Olha, é. Você tá na mão aí que é mais de R$1.000, viu? Porque cada uma vale R$200.
1: Ó, quem tá vendo no
0: 200 reais, 400 reais, 600 reais. Então precisa de senha.
1: Ai, meu amor.
0: Vamos, ó lá. Vai perder a moeda aí. A Josi do RH vai cobrar de você. Ó, ô, garota, vamos dar a dica dessa senha? Tá, vamos lá. Olha, pessoas quando erram. Dão isso de presente.
1: Exatamente.
0: Dá isso de presente. É. Mas não é isso que você tá pensando, não. Não é isso que você tá pensando, não.
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1: Rádio Disney 8h26, bom dia.
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0: Rádio Disney 841. E aí, você viu? Você viu?
1: Você viu?
0: Minha
1: que
0: mãe.
1: Da Espanha tá tendo um concurso anual de soneca. E oferece prêmio de até 5 mil pra quem demonstrar habilidade na arte de dormir.
0: Ah, a gente ganha. A gente... Isso pra time da manhã, vai que vai. Opa. Nesse concurso, hein, time da manhã?
1: Não, e o pior, ou melhor, é que faz depois do almoço.
0: Ah, mas gostosinho, pô. Mas... A sonequinha depois do almoço não tem preço. E diz, e diz que faz bem.
1: Faz bem, e diz que faz.
0: Você ganha uns dias a mais de vida aí.
1: É, então, aqui ia dar bom esse concurso, hein?
0: Ah, não faz. Que não faz.
1: Mil pra não, mostrar a habilidade de dormir?
0: Ia parar o Brasil. Esse todo mundo à tarde ia participar disso aí. Ninguém mais né? Não, aqui não dá.
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0: Time da manhã, por onde?
1: Onde?
3: Bom dia. Bom dia, Rádio Disney.
0: Bom dia.
3: Aqui é o Gilson, motorista de aplicativo da Vila Carmuzina Itaquera.
0: Gilson.
3: Aqui na Avenida Itaquera, o trânsito tá complicado. Rádio Disney é tudo.
0: Valeu, meu querido. Quem mais? Começando o dia com a Rádio Disney.
4: Bom dia, turma da manhã. Bom dia, Daniele, Vila Formosa. Bom, vim da Moca, aqui pra região das Nações Unidas. Demorei aí nem uma hora, deu 58 minutos, mais ou menos.
0: Tá bom.
4: Trânsito carregado, mas não chega a parar. Então tá fluindo bem.
0: Tá certo.
4: É isso, time da manhã. Beijo.
0: Beijo pra você, bonita. Tudo de bom aí na sua quartinha, hein?
1: Bom dia de trabalho pra você. E agora, a última do dia?
0: Ah, graças a Deus.
1: Olha, hoje eu tô na matemática. É. Eu tenho agora uma enxada.
0: Você acha que você tá na matemática?
1: Eu tenho uma enxada, uma pá e uma foice. Quantas ferramentas eu tenho, Serginho?
0: Eu não sei, virou pedreiro agora. Eu não sei o que eu vou fazer com tanta...
1: Quantas que eu tenho?
0: 18.
1: Eu tenho uma enxada, uma pá e uma foice.
0: Ah, e vai falar que não tem nada, que não tem. Três, sei lá, vai.
1: Três, não.
0: Ah.
1: Tenho duas.
0: Por quê?
1: Uma foice.
0: Nossa, não é possível que alguém ri disso. Prefiro açaí com maionese e batata palha em cima. Assim. É mais gostoso do que ouvir um negócio desse logo cedo. Eu acho.

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1: Quem é que não tem uma ex que quando fala ex só vem ela na cabeça?

0: é tudo, Murilo Huff. Uma ex. Quem não tem uma ex que se ligar, a gente se treme todo. Você tem, Suzana, um ex que tem sim.
1: Tem não.
0: Tem sim, tem, se eu não falo até o nome aqui, entrego todo mundo aqui, garoto.
1: Já carrega. Quer que eu fale da sua?
0: Não, eu tenho ex, não. Ah, tá bom. Ô, garota, oi, prêmio Carola, saindo, saindo. Assunto. Carola, não.
1: Kit pão de queijo, pedacinho do sol, saindo pra Aline Rodrigues.
0: Aline.
1: Final do telefone 6692.
0: Aline! Vai comer um monte de pão de queijo. Começou bem sua quarta-feira ganhando presente aqui na Rádio Disney. Daqui a pouco tem mais e agora tem diquinhas. Diquinhas, diquinhas, diquinhas.
1: Diquinhas, no ar, o É da Sua Conta. 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
1: Rádio Disney, 5 para as 9, bom dia.
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0: 18 graus nesse exato momento. Bom dia pra você. É tudo.
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0: Exatamente.
1: Inclusive, já aconteceu com você, garota? Você ou no mercado distraído, ou num site, comprar esse negócio aqui. Aí você vai ver, você já tem esse negócio.
0: Oh, mas direto?
1: Direto
0: eu faço isso?
1: Eu faço isso com
0: o quê?
1: Fala, vamos lá.
0: Maquiagem.
1: Maquiagem você compra?
0: Esses dias mesmo, comprei lápis de olho. Falei, ah, esse daqui,
1: não
0: ó,
1: tenho.
0: Que lindo, não tenho. Cheguei em casa, tenho um novo.
1: Estourei.
0: Estourei, legal.
1: E aí tinha.
0: Agora eu tenho dois,
1: eu
0: né?
1: faço com pulseirinha do relógio. Ah, essa cor não tenho. Vai ter oito igual já.

0: oficiais da Disney Princesa, hein? Um monte de coisa da Disney pra você nesse kit.
1: Tem mais alguma pulseirinha pra me dar?
0: Não, tem. Se for vela, acho que marrom mesmo, tem quatro.
1: Quero, hein?
0: Quer?
1: Quero.
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0: Comprou lá, chegou em casa, viu que já tinha.
2: É, rapaziada, quem nunca errou que atira a primeira pedra. Semana passada eu fui no mercado, vou levar um milho de pipoca, vontade de comer uma pipoca. Cheguei em casa, tinha três lacradinhos e um tá até vencido. Boa. Já. Tem condições de negócio desse. Mas fazer o quê, né? Somos propícios ao erro.
0: Boa.
2: Já de Carapicuíba. E Rádio Disney é tudo.
3: Mas a pergunta que não quer calar, você fez a pipoca, Zé, ou guardou de novo pra comprar outra? Outra e jogar fora a outra que vai vencer.
0: Tem,
3: né?
0: Pipoca. Ai. Até o próximo arraiar ele.
4: Bom dia, Serginho. Bom dia, Suzana. Várias vezes eu comprei coisas que eu já tinha repetidas em casa. E aí fica no prejuízo, né? Porque não tem como devolver. Dejanira Barbosa Ramos, Jardim Germânia, São Paulo.
0: Chegar pra trocar, vai falar de novo? Trocar pela mesma coisa?
3: Não, já jogou a nota. Exato. Já.
5: Bom dia, Rádio Disney.
3: Bom dia.
5: Quartou sem chuva, menos mal.
0: Menos
5: então
0: mal.
5: Eu tô viciada em comprar e às vezes eu compro e eu nem lembro que eu já tinha camiseta. A roupa do Homem-Aranha pro meu filho. Meu Deus, o moleque é cheio. Tem vezes que eu chego em casa e falo, caramba, essa ele já tem. Só depois que eu vou lavar ou mexer na gaveta que eu percebo que ele já tinha uma igual. Nossa, já repeti. Pelo amor de Deus. Não sei se é ele ou se é eu que gosto do Homem-Aranha.
0: Boa, Miranha. Mas é bonitinha a camiseta do Miranha. Continue comprando.

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0: moedinha que vale 200 reais, última semana. Pra isso, Suzana vai te dar uma diquinha dessa senha marota.
1: Uma diquinha?
0: Tá fácil hoje. Se falar muito, entrega.
1: Se entrega, então. É. Como é que eu vou falar isso?
0: Tem de várias cores.
1: Tem de várias, pode

0: sem dizer uma palavra, já vai dizer tudo.
1: Tem gente que taca até no mar.
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0: Rádio Disney 922, bom dia.

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7: Bora começar o dia leve, porque reclamar não muda nada, né? Vamos, time da manhã.
16: Bora, manda mensagem, participa do nosso Comenta Aí, 943-99-9130.
7: É tudo!
17: É, tem coisas que a gente promete, mas não cumpre, né, gente? Eu jurei não bater na sua porta.

0: 39,39.
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0: Comprei aqui, ó, que legal. E já tem.
2: Bom dia, Serginho. E compro a mais é queijo. Queijo ralado, queijo mussarela, qualquer tipo de queijo. Eu sempre falo, não tem em casa. Quando eu chego lá, tem lá dois ou três do mesmo. Aqui é Adriele, do Jardim Jaraguá.
0: Boa, Adriele.
2: Um ótimo dia pra todos.
0: Valeu.
2: Rádio Disney é tudo.
0: É tudo. Beijo, quem mais comprou e viu que tinha?
3: Oi, Rádio Disney. Bom dia, Su. Bom dia, Serginho.
0: Bom dia.
3: Vamos que vamos.
0: Vamos que vamos.
3: Então, uma coisa que eu sempre esqueço, porque eu guardo dentro do guarda-roupa, numas gavetas, e aí eu esqueço. Aí vou lá no banheiro, não tem, compro, quando eu chego em casa, tudo bem. Aí eu venho pegar uma roupa, tudo, eu acho um sabonete escondido
0: sabonete.
3: Aqui numa calça.
0: Sabonete.
3: Acontece de vez em quando, eu sempre esqueço.
0: Pra deixar cheiroso.
3: Eu sou a Edja, sou do Imbu.
0: Edja do Imbu, beijo pra você, beijo todo mundo do Imbu.
4: Roupa
0: acontece.
4: Cheirosa.
0: É raro, mas acontece sempre.
4: Com frequência.
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4: 9h41, bom dia.
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29: Bora, time da manhã, que é quarta-feira, meiotinha da semana. Já dá pra ver o final de semana daqui, hein?
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0: Rádio Disney, é tudo Coldplay Paradise, 9h54 em São Paulo, time da manhã. Obrigado você que ficou com a gente durante toda esta manhã. Rodrigo Campos já está aqui.
1: Aê?
0: Já está aqui.
2: Cheguei.
0: Já está aqui.
1: Bom
0: tá
1: dia.
0: Aqui. Tá aqui, bom dia. Oi, o sol já nasceu lá, na desconfigurado aqui, então não tem como colocar.
1: Disney Plus,
0: é, não tem. Desconfigurado lá, não tem.
1: Já, já.
0: Quem tá levando o presentinho, presentinho, presentinho?
2: Tainara Ferreira de Andrade, final do telefone 7743.
0: Aê, Tainara! Kit Disney Princesa, um monte de coisa da Disney pra você, tá bom? Obrigado pela participação. Ô, bonitão, o que você vai contar?
1: Várias uma coisinha. Assuntos.
3: Uma coisinha.
1: A Cíntia Chagas?
3: Sei.
1: Que é linda, por sinal.
3: Olha lá, olha lá. Olha lá.
1: A gente, eu e Keilinha Gimenez estávamos falando a semana passada que ela foi vista com Murilo Benício,
3: sei.
1: Tipo, coisa nenhuma, tá na ai. Itália com outro mano e nós vamos contar
3: a história.
0: Eita! E tem iPhone também com o Rodrigão, hein?
1: É isso aí.
0: Se você não anotou a frase da manhã, tem mais uma chance pra pegar mais uma frase e levar este iPhone antes que todo mundo.
2: Só não esquece propaganda. A hashtag e esse iPhone é meu, hein?
0: Essa é a hash.
1: É então, a hashtag.
0: Então é nóis.
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1: Rádio Disney, faltam 4 minutos para as 10. Bom dia, turma.
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7: Ô, gente, a nossa corrida premiada hoje tá na Zona Oeste, hein? Hoje o passageiro 5 estrelas tá na Zona Oeste e agora nós vamos começar a contar os babás. A 01 dos babados tá chegando, hein? Bora dar bom dia! Bom dia!
8: Bom dia!
7: Bom dia! Potência do meu radinho! Oi, Keila Gimenez, bom dia!
9: Bom dia, Rodrigo. Como é que você tá? Tudo
7: Eu tô bem?
9: Bem,
7: estamos aqui, Keilinha Gimenez, na meiuca da semana, focadíssimos no final de semana, como sempre, né, Keilinha?
9: Pois é, eu tenho uns babado bom pra você hoje, viu?
7: Opa, quero saber tudo, Keilinha.
9: Que Murilo Benício que nada. Tem uma influenciadora aí bonitona que tá namorando outro famoso.
7: Opa.
9: E eu vou contar quem é, tá?
7: Como é que...
9: Ela tava com o Murilo Benício, mas não é ele, não.
7: Como é que é? Eu quero saber.
9: Tem uma cantora que tá solteira de novo. Mas ela disse que a culpa é dela mesma.
7: Oxi.
9: Não é que a pista tá salgada.
7: Oxi.
9: É que ela é muito exigente. Opa! E eu vou contar quem é essa pessoa que tá na pista, mas diz que porque ela exige demais, entendeu? Dos namorados.
7: Ixi, rapaz, quero saber quem que é.
9: Complicado, hein? Também vou falar quem é o famoso, gente, que descobriu que tava viciado em celular. Nossa, tem muita gente que é viciada em celular. A pessoa passa tantas horas que ela para de conversar com as pessoas da família. Ela passa por mal educada. Bom, esse famoso descobriu isso durante as férias e resolveu se tratar. Eu vou contar quem é. Que tava viciado em celular.
7: Eita.
9: Tem como a gente ver, viu? Porque quando você vê o número de horas que você passa no telefone, você descobre que tá passando do limite, né?
7: Eita, Keilinha.
9: E aí também vou contar quem é o astro mais jovem de todos os tempos, que chegou no top 3 dos atores com a maior bilheteria da história. Gente, ele passou grandes nomes, tipo Tom Cruise, tá?
7: Pô,
9: é isso. E ele é o cara do momento.
7: Então, queremos saber tudo. Especialmente quem é essa famosa, esse famoso que tá namorando. Segura, turma, a gente tá só começando.

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1: Fala comigo, 01 dos babados. Fala comigo, quem?
2: Ui.
1: Quem é que tá amando?
3: É, pois é. A gente falou uns dias atrás sobre aquela influenciadora bonitona, a Cíntia Chagas. Tem até um quadro lá na Record, né? Ela. Ah, ela dá dicas de português correto, né? De ser uma pessoa elegante. Bom, Cíntia foi vista com o Murilo Benício.
1: Foi.
3: Aí a galera pensou, né? Tá namorando, né? Porque o Murilo não perdoa, né? O moço tem um currículo ali invejável. Mas, na verdade, Cíntia Chagas está namorando outro famoso. Não é Murilo Benício. Ela está vivendo um amor com o Rubinho Barrichello.
1: Opa!
3: É, os dois estão curtindo uma viagem romântica pela Itália e assumiram o relacionamento. Tanto ele como ela falaram que sim, eles estão juntos. Aí o meu amigo Rodrigo Campos me contou que o Barrichello está lá na Itália, porque ele vai dirigir uma Ferrari,
1: vai,
3: né? Um evento especial,
1: isso,
3: né?
1: Isso, esse final de semana é o Grande Prêmio de Monza na Itália de Fórmula 1. E eles vão. A Ferrari pegou os macacões dos pilotos, a pintura do carro tá tudo em homenagem ao Schumacher dos carros lá de 2002. Então o Barrichello e o Vettel vão pilotar a Fórmula 1 lá de 2002. Vai dar uma volta em Monza antes da corrida, vai ser bem legal.
3: E além de pilotar uma Ferrari, está pilotando a Cíntia Chagas, que tá por lá, né?
1: Ô, meu filho! Ô, meu garoto! Meu garoto!
3: Esse moço bobo não é, né? Porque ela é linda, né? Bom, vamos lá, vai dar. Falar em bonita, eu vou falar de uma cantora que é linda, mas, gente, tá solteira, viu? E
1: Ixi.
3: Diz que a culpa é dela mesma.
1: Eita, segura!

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0: 01 dos babados. Que Linhas Jimenez? História é essa? Tem uma famosa aí que você falou que ela tá solteira, mas é por culpa dela?
2: Eu acho que ela sofre do mesmo mal do Rodrigo. Porque o Rodrigo tá na pista, mas o nível de exigência dele é muito alto.
0: Oh.
2: E essa famosa aí, ela é linda, ela é rica, mas, gente, ela vive solteira, tá? Porque o namoro dela não vai pra frente. E ela disse que a culpa é dela mesma. É a Paula Fernandes. A Paula Fernandes tá com 42 anos, já ficou noiva algumas vezes, já namorou uma galera, mas, assim, as coisas não vão pra frente. Tanto que o último namorado dela, que era piloto lá de avião, acabou mês passado, o namoro. Mas a Paula diz que não é culpa dos rapazes, não. Que ela é muito exigente. E que não é porque ela é artista, não. Não é porque ela é famosa. Ela diz que ela é uma mulher exigente. Que mesmo que ela não fosse famosa, ela exige algumas coisas, assim, do namorado. Ela, o cara tem que ser romântico, o cara tem que ser paciente. Ela falou que o cara tem que se dedicar pro romance, entendeu? E que isso tá difícil. Mas mesmo assim, ela não desistiu de encontrar metade da laranja dela. Você também é exigente, né, Rodrigo?
0: Paula Fernandes é um pitelzinho que...
2: Dá um recado pra Paula Fernandes. Não era essa a intenção. Isso aqui não é o recadinho do coração. É cada uma, viu? Olha, Rodrigo, a gente exigente fica na pista, hein?
0: Fica na pista, viu? A pista fica salgada aqui em Linhas Jimenez. Eu acho que eu vou dar uma, revisada nos termos pra namorar.
2: Baixa um pouco aí, baixa a régua aí. Eu vou falar daqui a pouco quem é o famoso. Ó, você que tá me ouvindo, provavelmente você conhece alguém que também é viciado em celular. Esse famoso precisou de ajuda, viu?
0: E eu vou te falar que muita gente... Eu fiquei preocupado, quero saber dessa história, porque eu também não saio de celular, hein, querido Jimenez. Ei, sigo!
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0: Rádio Disney 10h24, bom dia, turma!
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0: Rádio Disney. O Disney Lover do meu coração que tá na sintonia. Galera do Disney Plus, tá todo mundo, cada dia mais gente chegando na Rádio Disney. 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
3: E aí, turma, vamos nessa. Bom dia! É Rodrigo Campos e Keila Gimenez dentro do seu rádio. Contando babados, as notícias dos famosos.

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1: Olha aqui, Linha de Mendes, esse tema é uma coisa muito doida, porque muita gente gosta de ficar muito tempo com o celular na mão. Esse é o problema, né, Keilinha Jimenez?
2: Pois é, tem um famoso, gente, que descobriu que tava viciado num aparelho celular. Mas viciado mesmo. Ele disse que tava passando tantas horas no dia no telefone, sem perceber, que ele tava sendo mal educado com as pessoas na casa dele. Que ele não tava conversando, que ele não tava vendo televisão, que ele não jantava direito sem o telefone, Vixe. Que ele não fazia nada sem o telefone. E aí ele descobriu que era um vício e que ele teve que se tratar para se libertar desse vício. É o Tadeu Schmidt, apresentador do BBB. O Tadeu diz que trabalha com o telefone, afinal, principalmente quando ele tá no BBB, ele tem que olhar o que tá acontecendo, né? Nas redes, em tudo. Só que ele percebeu, assim, quando ele olhar o número de horas que ele tava no telefone, ele tava 6 horas, 7 horas por dia mexendo Nossa. No telefone. Beleza, parte disso é de trabalho. Só que a outra parte é do scroll, né? Ficar passando a tela lá e assistindo e vendo rede social sem parar. E ele falou pras pessoas prestarem atenção, que se você acorda de manhã e a primeira coisa que você faz é olhar seu telefone e a última coisa que você faz quando antes de dormir é mexer no telefone, você tá viciado, você tem que se cuidar, porque isso não é legal.
1: É, a primeira coisa que eu faço quando acordo é esperar o download da alma, que demora pra chegar, pra assim, ainda mais ontem de manhã que eu acordei com uma chuva danada, gente, pra sair da cama. Nossa. Deus o livre, guarde que linha de Mendes.
2: Não, a primeira coisa que eu faço quando eu acordo é abrir o olho.
1: É,
2: aí
1: também.
2: Aí eu fico pensando, onde eu tô? Eu sou milionária? Aí as perguntas, as respostas vão acontecendo, aí eu tenho que levantar.
1: É.
2: Entendeu? É isso. Não tem jeito. Não olha o telefone, não. Olha depois. Mas, ó, cuida do tempo que você tá no telefone, hein? É isso.
1: Muito
2: Daqui
1: bem.
2: A pouco eu vou contar quem é o ator. Gente, é o ator mais jovem da história a chegar no topo das bilheterias do cinema.
1: Segura aí, turma.
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1: Rádio Disney 10h40, bom dia.
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0: 01 dos babados. Estamos chegando na finaleira. Hora do beijo, bye bye, Keila Gimenez.
2: Ah, não posso ir embora sem contar quem é o astro mais jovem da história do cinema que chegou no topo, assim, gente, no top 3. É, dos atores com maior bilheteria da história. É uma loucura. Ele tem apenas 30 anos. Ele tem apenas 30 anos e ele passou Tom Cruise, Brad Pitt, George Clooney, a turma toda. Bom, tô falando do Tom Brady, eu tô muito louca hoje. Eu tô falando do Tom Holland. Quem é Tom Brady? Tom Brady era o marido da Gisele Bündchen. Tô muito doida. Bom, é o Tom Holland. Com o sucesso do filme novo do Homem-Aranha, ele chegou em terceiro lugar no top 3 das bilheterias, dos atores com maior bilheteria. Ele só tá atrás da Scarlett Johansson e da Zoe Saldanha. Detalhe. O Tom Holland tem apenas 30 anos, então ele é o ator mais jovem da história a bombar nas bilheterias. Gente, eu não imaginava que esse último Homem-Aranha tava bombando tanto, hein?
0: E o Pix vem, hein? E o Pix vem, meu filho. Vou falar uma coisa, hein? Ah, garoto.
2: Eles ganham em cima da bilheteria também, né?
0: Ganha, né? Gente, não, mas...
2: Então, esse... quanto maior a bilheteria, maior o din-din que cai na conta.
0: Ô, meu filho, esse Homem-Aranha Novo Dia tá torando, Keila Gimenez. Vamos nessa, quer dizer, você vai, eu fico, né, Keila, você sabe.
2: Tem que ir, então vou aproveitar pra mandar um beijo pro Tom Brady, que eu lembrei dele aqui, sei lá por quê. Um beijo pro Tom Holland, um beijo pra você, Rodrigo, e um beijo pra galera da Rádio Disney.
0: Um beijo, Keila Gimenez, amanhã 01 dos babados volta, hein? Amanhã é pré-sexta. Eita potência! Ó, já tem desafio Rádio Disney e a senha do baú do tesouro Rádio Disney.
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0: Rádio Disney, falta um minuto para as 11. Bom dia, turma.
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0: Bora lá, turma. E aí, partiu?
11: Partiu.
0: Partiu. Rádio Disney. Olha só, galera que tá curtindo a Rádio Disney, tá rolando. 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
1: Calma, deixa eu respirar um pouco. 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

fita gigante. Ó, daqui me dá uns 10 minutos no máximo. Vou liberar a senha do baú do tesouro Rádio Disney. Cada moeda mágica vale 200. Então, hoje, 6 da tarde, sai mais uma moeda. Você precisa anotar a senha e mandar pra gente no WhatsApp Rádio Disney 943-99-9130 com a hashtag Eu Quero as Moedas Mágicas. Já, me dá 10 minutos que eu vou liberar essa senha. Outra coisa, meio-dia 25, não esquece. Acabou a propaganda política obrigatória. Tem a frase que vale um iPhone 18. É o horário de muita expectativa na Rádio Disney. Cada dia mais gente chegando. Todo mundo ansiosíssimo pra se dar super bem na Rádio Disney. E eu vou tocar na Castela, né? Bora curtir a boiadeira? Eu tô voltando. 11h15 em São Paulo. Muito bom dia.

0: deixa eu...
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4: Bora lá, turma!
0: Tá chegando a ceia!
4: Time da manhã, tá todo mundo vindo pra Rádio Disney? Tá todo mundo no jeito? Tá com o celular na mão aí, meu filho? Tá com o celular na mão, pronto pra digitar? A hashtag é Eu Quero as Moedas Mágicas. Manda a senha. Hoje, 6 da tarde, sai mais uma moeda mágica. Cada moeda mágica vale aqueles 200, né? A senha agora é Rosas. Repetindo, a senha é Rosas. Pode começar a mandar ver no WhatsApp Rádio Disney 943-99-9130. Põe a senha Rosas e a hashtag Eu Quero as Moedas Mágicas. Boa sorte, gente!
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4: Rádio Disney 11:25. Bom dia, turma.
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1: Bora lá, turma. Vamos nessa, porque vai começar o nosso desafio.
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1: Eita!
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1: Fala comigo, potência. Fala comigo, potência. Dali Marcelão, bom dia.
4: E aí, irmão, bom dia, tudo bom?
1: Tudo tranquilo? Bom? Beleza, Marcelão. Tá falando da onde, meu mano?
4: Eu falo do Tucuruvi, Zona Norte.
1: Zona Norte é nóis, tá ligado, né? Marcelão, é o seguinte, você tem uma missão aqui, meu compadre. O Bruno ontem fez 70 pontos, ele tá na liderança. Você tem a opção de fazer 70 Legal. Pontos e empatar com ele, ou gabaritar e assumir a liderança. Se você empatar, o critério de desempate é o tempo de resposta. Quanto mais rápido você for, melhor vai ser, beleza?
4: Vamos tentar.
1: Vai dar bom, vai dar bom. Ó, o campeão da semana.
4: Vai.
1: O campeão da semana vai levar par de ingressos pra curtir o pagode do Diferentão, só que de pista premium. Vai curtir o show do Dilcinho na varanda estaiada. Aquele rolezão de patrão. E pra você que tá Legal. Na sintonia, a galera que tá curtindo a Rádio Disney, pode mandar respostas. Conforme eu fizer as perguntas pro nosso Marcelão, você manda as respostas que você acha que tá certo ou não pro nosso WhatsApp, que sexta-feira você vai concorrer a uma caixa de som Aiva Speaker Wireless. Marcelo, agora é nós, hein?
4: Tranquilo.
1: Vamos nessa!
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1: Pergunta 1 tá chegando, Marcelão! Eita, eu quero saber qual é o ano, essa você pode chutar. Qual é o ano de lançamento de Thor, o Mundo Sombrio? 2013 ou 2017?
3: Tempo.
4: 2013,
1: garoto. Tem 10 pontos, vamos nessa.
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1: Marcelão, me diga. Eu quero saber o nome dos dois protagonistas de Monstros S.A.
3: Tempo.
1: Ó o tempo. Ó o tempo, Marcelo. Acabou! Acabou o tempo, Marcelão. Ai, ai, ai. Ai,
4: pô, foi mal, foi mal.
1: Relaxa, é Mike Sully. Agora é o seguinte, Marcelo. Você fez 10 pontos, acertou a primeira, a segunda não rolou, a terceira pergunta vale 60. Se você acertar, você vai fazer 70 e vai empatar com o Bruno, beleza?
4: Beleza.
1: Então vamos nessa.
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3: Pergunta 3, valendo 60 pontos.
1: Agora é a Vera, Marcelão, agora é a Vera. Eu quero saber qual o poder da Violeta de Os Incríveis.
3: Tempo.
4: Não, está invisível.
1: Isso aí, garoto! Oh, rapaz! Vou te falar, Marcelão!
2: Pontuação final!
1: Fez 70, meu filho! Vai pra disputa, hein? Ó, é o seguinte, se ninguém fizer 70 pontos... Presta atenção, Marcelão. Você e o Bruno estão empatados. Se ninguém mais fizer 70 pontos, a disputa vai ser entre vocês dois no critério de desempate, que é o tempo de resposta, beleza?
4: Beleza.
1: Quer mandar abraço pra alguém, Bruno? Ou Brunão, ou Marcelão?
4: Mandar um abraço pra galera daí e pra família toda.
1: Valeu, tá mandado, Marcelo. Um abraço pra você, mano.
4: Obrigado.
1: Valeu, até mais. Eu, na minha idade, já tô caduco, hein? É Marcelo, é Bruno, é Rodrigo. Gente, manda o WhatsApp, hein? 943-99-9130. Põe a hashtag Desafio Rádio Disney. O campeão da semana leva par de ingressos pra curtir de pista premium o pagode do Diferentão com o Dilcinho na varanda estaiada e a galera do WhatsApp que manda as respostas. Sexta-feira a gente vai sortear pra você a caixa de som Aiva Speaker Wireless.
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1: Vamos nessa, turma, continuar os nossos trabalhos. Time da manhã, ó! Daqui a pouco propaganda política obrigatória e vem aí a frase que vale um iPhone 18 novo.

0: Rádio DJ é tudo Dave Ray Dance. É o nosso horário lotado de adrenalina. Tá chegando a hora, já já tem aquela frase: você quer um iPhone 18 novinho? A Apple vai lançar esse mês, né? A gente já reservou o seu, tá? Aqui na Rádio Disney, acabando a propaganda política obrigatória, esteja aqui, esteja na sintonia, porque você vai anotar a frase e você pode ganhar de presente no final do primeiro turno um iPhone 18 novinho.
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5: Eita, coisa boa! Aliás, tem ingressos aqui na programação Rádio Disney pra você curtir o pagode do Diferentão. Fica na cola, hein? Fica na cola. 11h48 em São Paulo. Bom dia, turma. Simbora!

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programa da Time da Manhã. Tá todo mundo vindo pra Rádio Disney, gente, olha, faltam 3 minutos pro meio-dia, vai começar daqui a pouco meio-dia a propaganda política obrigatória, mas meio-dia e 25, acabou a propaganda política obrigatória, meio-dia e 25 eu começo o WhatsApp liberado Rádio Disney e eu vou falar a senha pra você anotar que vale um iPhone 18 novinho. Acabou o primeiro turno, você já vai chegar com tudo porque você vai ganhar um iPhone 18 novinho, mas pra entrar nessa você tem que anotar a frase, mandar com a hashtag esse iPhone é meu no WhatsApp Rádio Disney 943-99-9130 e boa sorte. Sorte, tá? Conte com a sorte. A Apple ainda nem lançou e a gente já reservou o seu iPhone 18 novinho.

Rádio Disney é tudo! Jason Mraz. I'm yours. Galera, tamo online roteando aqui na Rádio Disney, hein? Tá todo mundo curtindo a Rádio Disney online. Alexa, tocar Rádio Disney, radiodisney.com.br. Turma, daqui a pouquinho, meio dia 25, acaba a propaganda política que tá no FM, né? A gente vai colar aqui com o FM, todo mundo junto. Vamos juntar todo mundo. Galera online, galera nos 91.3. Meio dia 25 vai começar, o WhatsApp liberado. E eu vou falar a frase. Meu filho, minha filha, atenção, você tem que anotar essa frase, hein? A Apple lança esse mês o iPhone 18, já encomendamos o seu. Você vai ganhar um iPhone 18 novinho aqui na Rádio Disney. Anotou a frase? Manda pra gente, 943-99-9130 com a hashtag Esse iPhone é meu e boa sorte pra geral. O compromisso é meio dia 25. Bora lá, continuar ouvindo música aqui online, roteando o Brasil. Meio dia e 9, agora tem Luan Santana.

0: Termina agora o espaço reservado para o horário eleitoral gratuito.
1: Bora, meu filho! Bora que agora é o Garçom Online. E dentro do seu radinho, de volta nos 91.3. Aê! É tudo!
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0: a música, o primeiro pedido aqui, porque eu tô de garçom, atendo a galera, né? 943-99-9130, pede sua música pertinho da uma da tarde. Eu vou liberar pra você par de ingressos pra curtir o pagode do Diferentão com Dilcinho na varanda estaiada dia 12. Bora pro rolê! E aí, depois que eu tocar a primeira música do WhatsApp liberado, eu chego com a frase que vale um iPhone 18 novinho. Boa tarde!
1: Rádio Disney, toca Henrique Juliano.
0: A ô potência!
1: Seja ex. Aí. Thiago de Guarulhos, um beijo. Esse iPhone é meu.
0: Opa! Vambora, curtir! WhatsApp liberado.

0: gente.
1: E aí, como é que a gente fica? Rádio Disney é tudo Henrique e Juliano, gente. Você quer um iPhone 18 novinho? Chegou a hora. Você sabe que só aqui na Rádio Disney, quando acaba a propaganda política obrigatória, a gente chega com a frase da galera. Se anota essa frase, corre pro WhatsApp Rádio Disney 943-99-9130. Põe a hashtag esse iPhone é meu e a frase. Lá vai. A frase de hoje é: a magia está no ar. Repetindo, a magia está no ar. Eu quero ver se o WhatsApp virar uma loucura. Corre, hein? Acabou o primeiro turno, tem um iPhone 18 novinho pra você. Já encomendamos o seu na Apple. Apple ainda vai lançar esse mês o iPhone 18, você já vai ganhar. Olha que da hora. A frase é: a magia está no ar.

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todo mundo vindo pra Rádio Disney, hein? Gente do céu, o WhatsApp deu uma loucura aqui, tá todo mundo querendo ganhar esse iPhone 18, você já sabe, né? O nosso compromisso diário é sempre 7h25 e meio-dia e 25 pra você ficar na cola da Rádio Disney. Não sai da Rádio Disney, não mexe, porque a gente fala a frase e essa frase você anota, manda pra gente, você pode ganhar um iPhone 18 novinho. Novinho! Bora começar com tudo, né? Ganhando um iPhone 18 naquele modelão. Eita! Ó, gente, seguinte, o WhatsApp tá liberado. Continua pedindo música, 943-99-9130. Já pertinho da 1 da tarde, eu vou liberar a par de ingressos pra você curtir o pagode do Diferentão com o Dilcinho, dia 12, na varanda estaiada. Rolezão, hein? Se já foi na varanda estaiada, você vai adorar. E vai curtir o Dilcinho, né? 943-99-9130.

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1: Rádio Disney, meio-dia e 40. Boa tarde, turma.
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7: Ô gente, tamo de volta, boa tarde pra Igeira. Time da tarde, agora é nóis, hein? É tudo!
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7: É, boa tarde pra geral, né? Time da tarde online aqui. Pode pedir sua música. 943-99-9130. Tá valendo um par de ingressos pra você curtir um rolezinho. Partiu Varanda Estaiada. Pagode do Diferentão. Vai curtir o show do Dilcinho. Geral quer, né? Pede sua música que você concorre. Pertinho da uma, tá na mão. Tem sorteio. Fechou? Vamos nessa?
10: Boa tarde, Rádio Disney. Eu quero ouvir Medo Bobo com Maiara e Maraíza.
7: Opa!
10: Beijo, Rádio Disney. É tudo.
7: Beijo. Bora curtir.
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0: Rolezão, hein? Rolezão. Jaqueline, final do fone 0367, ganhou! Jaqui, a gente vai entrar em contato e mandar os ingressos pra você, tá bom? Valeu, turma!
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0: Rádio Disney, faltou um minuto para uma. Boa tarde, turma.
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17: Ô, turma! Vamos nessa? Trio Rádio Disney, que música você quer ouvir? Uma não, três, né? Trio Rádio Disney. Atenção, rapaziada, o presente é pra você, pra dar uma renovada no visu, hein? Olha só o que que tem, corte, barba, mão, hidratação no cabelo, pacotão, hein? Pra dar aquele talento no visu, vamos nessa? Só escolher o trio Rádio Disney que você concorre, tá bom? 943-99-9130, manda ver e boa sorte pra geral! Pertinho das 2 da tarde vai rolar sorteio e eu vou tocar o seu trio Rádio Disney, fechou? Estamos combinados?
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17: É tudo!
19: Vocês precisam admitir alguma coisa.

Quest Negrali, descobridor dos sete mares. Turma, atenção! Motorista de aplicativo, motorista de táxi, o nosso passageiro 5 estrelas tá chamando, hein? Na Zona Oeste, metrô Barra Funda. Você tá por aí? Presta atenção, hein? Tá na sintonia 91.3? Nosso passageiro 5 estrelas vai chamar agora. A hora que ele entrar no seu carro, você que é motorista de táxi ou de aplicativo, esteja ouvindo a Rádio Disney, porque se ele entrar e flagrar você ouvindo a Rádio Disney, você leva na hora um voucher de combustível pra fazer a boa do dia. Simbora!

0: Rihanna, Rude Boy. Já escolheu o seu trio Rádio Disney? Três músicas em sequência, hein? Dá aquela caprichada. Dá aquela caprichada, meio que da semana. Aliás, hoje, galera do almoço mandando a feijoada. Eu também, a hora que sair do ar, CW chegar, partiu feijuca. Você é louco. Quarta-feira pede, né, turma? Deixa eu falar uma coisa. Vai escolhendo o seu trio Rádio Disney, 943-99-9130. São três músicas que eu vou tocar, que você escolher em sequência. Vale atenção, rapaziada. Um dia de beleza, hein? Pra dar um talento no Visu, no Espaço Gaia. Tem corte, barba, mão, hidratação na cabeleira, o pacotão completo pra você dar um tapa no Visu. Pede o seu trio que você concorre, fechou?
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0: E aí, turma, boa tarde, vamos nessa? Aqui é Rodrigo Campos que tá falando dentro do seu rádio. Time da tarde, bora curtir Jorge Mateus.

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1: Rádio Disney 1:44, boa tarde.
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2: Vamos nessa, turma. Se prepara porque vem aí Trio Rádio Disney. Já tá no ponto aqui. A galera escolheu uma sequência da hora pra gente curtir juntos. É tudo! 3, 2, 1.
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4: Bora lá. Boa tarde, Rádio Disney. Aqui é Nicole da Zona Leste. Eu gostaria de começar com Solteiro Não Trai, do Gustavo Mioto. Depois a gente passa por Ana Castela e finaliza com Soul Sick, do Neil. Valeu, Rádio Disney é tudo.
2: Demorou. Bora começar. Gustavo Mioto.
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0: Neo, é o Neo na Rádio Disney.
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0: São Sick pra fechar o Trio Rádio Disney. Gente, ele tá chegando aqui.
2: Boa tarde, querido, como vai?
0: CW, você também, CW?
3: Estou bem, vossa senhoria.
0: Como é que você está, CW?
3: Estou ótimo, daquele jeito.
0: CW tá chegando na moralzinha. Time da tarde vai começar agora, hein?
3: Bem gostosinho.
0: Atenção, olha a Vanessa Nunes.
1: Olha que aparece.
0: Nossa locutora
1: aqui,
0: Vanessa Nunes está chegando na Rádio Disney agora também. Olá, Vanessa Nunes.
3: Oi, Vanessa.
0: Oi, Vanessa.
3: Ouviu?
0: Gente,
3: aí,
0: a Vanessa
3: vem, cá,
0: também
3: vem, cá,
0: tá
3: vem,
0: aqui.
4: Tudo bem?
0: Time
4: qual
0: da
4: é a
0: noite.
4: Boa?
0: A boa é que eu vou comer feijoada agora.
3: Eu já não sei.
4: A boa é o baú, ó. Vou pegar essa.
0: Vou pegar a moedinha.
4: Eu tenho certeza. Eu vou.
3: Será? Coma. Vou pegar o também aqui.
0: Gente do céu, eu vou almoçar. Eu estou com fome. Van, pode pagar o almoço. Fica aí que você vai pagar o almoço pra nós. Deixa eu passar aqui pro CW horário. Aliás, eu tô atrasadíssimo. Não é pra comer isso aí, não. É a moeda mágica, ô.
3: Pensei que era de chocolate, mas não é.
0: Nada, viu? Ó, quem vai levar aqui? Atenção, rapaziada. Corte, barba, mão, hidratação no cabelo. Vai dar um talento, hein, meu filho? Vai dar um talentão no Espaço Gaia. Vai ficar com o visu renovado. É você, Luiz Antônio de Souza. Final do fone 4562. Luiz, parabéns. Time da tarde, não esqueça, tem mais uma senha pra você anotar entre 4 e 5 da tarde com o CW aqui na Rádio Disney. Ele tá chegando na moralzinha, tem mais moedas mágicas. Tchau, CW.
3: Falou!
0: Tchau, gente!
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17: Você vai ouvir agora Mundo de Cores, uma

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4: Vamos embora, Baraguê. Você tá bom? Da meiota de semana, 2 de setembro de 2026. Como é que você tá por aí? Tudo bem? Tudo certinho? Bora lá então começar a nossa tarde com presente? Claro que sim, né? Chega mais, fica à vontade, porque agora tem kit exclusivo com produtos oficiais de Disney Princesa, que é um presente especial pra você que ama o universo das princesas.

0: toca até às 6. Tamo junto! É tudo?
1: Eu acho que você tem que mandar aquela mensagem. Mas manda o que tá no seu coração. Porque se fosse eu falaria mais ou menos assim.
2: Ei, boa noite. Antes de te bloquear, eu só vim te dizer que a partir de hoje pode tocar o terror, fazer o que quiser fazer. A boca é sua, curte suas farras. Sinto mais nada.
1: Não, apaga.

Michael Jackson, Justin Timberlake, aqui na Rádio Dizem É Tudo. Gente, boa tarde, tudo bom? 2h15 da tarde nessa quarta-feira, meiota de semana. Pra você que tá aproveitando bastante aí, pra você que tá feliz e contente. Maravilha! 19 graus é a temperatura aqui em São Paulo por agora. E nada melhor do que você aproveitar muita música. Melhor playlist pra você aqui nos 91.3. Valeu demais pela sua carona. Por falar em carona, tá chamando. Atenção, voucher de R$150 pra você que tá aí aproveitando de monte junto com a Rádio Disney. Eu tenho voucher pra você. Eu não, né? O passageiro 5 estrelas. Tá guardadinho no bolso. Atenção pra você da Zona Oeste. Essa é pra você que tá afim aí de ganhar esse voucher. Então, sintonizado aqui nos 91.3. Boa sorte pra você. Corre lá pra Zona Oeste. Dá tempo. E aí, sintoniza. Fique sintonizado aqui na melhor playlist.

Eu sou o Dinito Alexandre Carlo, África Minho. Boa tarde pra você, meu jovem, tudo bom? Turma, vamos fazer o seguinte, continua participando por aqui no nosso WhatsApp 943-99-9130. Tem um kit exclusivo com produtos oficiais de Disney Princesa nessa quarta-feira. É um presente especial pra você que ama o universo das princesas Disney.

0: Corrida Tardezinha para 2027. O projeto vai unir corrida de rua, música e pagode em 6 capitais brasileiras, entre elas São Paulo. Depois dos percursos, o público também vai poder curtir apresentações musicais. Que legal! BTS mandou um recado especial para os fãs brasileiros antes dos shows em São Paulo. RM disse que o Brasil é o país que mais quer visitar. O grupo se apresenta no Morumbi nos dias 28, 30 e 31 de outubro, com ingressos esgotados. Ana Castela contou em tom de brincadeira que está cansada da vida de solteira e que quer viver um novo amor. A declaração foi feita durante uma participação no É de Casa da Globo, enquanto mostrava como curtiu a festa do peão de Barretos. E aí, hein? Será?
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9: Simbora, turma, tamo de volta. Aliás, hoje vai sair mais uma senha pra quem sabe você colocar 4 oncinhas pra dentro do seu bolso, hein? Vamos embora, bora por aqui. É tudo!

0: Dave Miles Smith. Stargazing chegando por aqui. Alicia Keys, Usher, My Boo, também Zanetti e Cristiano. Cadeira Cativa também. Você aí participando nos 91.3 com presente. Aliás, falando em presente, também tem pra você motora de táxi, aplica tudo. Zona Oeste, cadê você, Zona Oeste? Vocês estão por aqui? Faz o seguinte, continua por aí, tá? Porque você, motora de táxi, aplica tudo, pode estar levando R$150. É um voucher pra você de combustível que tá aí rodando a Zona Oeste, ok? Fica à vontade, participa, boa sorte. Procure aí nosso passageiro 5 estrelas. Vai que ele tá do teu lado e tu não sabe, hein? Então, ative aí os seus aplicativos e busque bastante ele.
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0: Rádio Disney, faltam 15 minutinhos para as 3.

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1: 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Vamos embora, bora aqui, bora, turma. Aliás, pra quem tá pelo Disney Plus ou ainda não, cola lá, porque sabe quem tá por ali? JP, bora sintonizar. É tudo!
26: Mais amor e menos drama. Né? Não é melhor? Eu acho.

0: Rádio Disney é tudo, tá? Eu sou de Ferrugem, sinto sua falta. Eu sinto sua falta por aqui no nosso WhatsApp 943999130 pra você que não participou, cada vez mais pessoas vindo pra Rádio Disney e dá tempo sempre de você continuar com a gente participando. Aliás, pra você que tá aí sempre curtindo muito a Rádio Disney aqui nos 91.3, daqui a pouquinho vai sair mais uma senha, sabe do que? É, 4 oncinhas pra dentro do seu bolso. Quem não quer? Todo mundo quer, né? Então, ó, já sai a senha pra você, já vai mandar a hashtag eu quero as moedas mágicas e quem sabe lá na troca de horário entre eu e o Gustavo Sam, você não tá levando duzentão pra casa, fechou? Fique atento, já sai a senha pra você. 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
0: Rádio Disney, faltam 4 minutinhos para as 3.
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12: Vamos embora, turma. Você tá preparado aí agora pra meia hora direto de muita música pra você? Então, aproveita, aumenta o volume e vamos embora por aqui. É tudo!
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12: Chegamos.

0: Lorde, tem um presente especial, inclusive pra você que ama o universo das princesas Disney. Chega mais com seu nome completo. Boa sorte pra você e vamos embora por aqui.
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dizer, tudo tem o som de Jorge Mateus enquanto houver razões. 3h14, turma. 13h14 pra você que tá aqui nos 91.3, boa tarde. Aquela meiotinha de semana do jeito que todo mundo gosta. Você tá sabendo, né, que o iPhone 18 não foi nem lançado, mas a gente já reservou um pra você aqui, né? Não desgruda aqui dos 91.3, porque de segunda a sábado, logo depois da propaganda eleitoral, 7h25, meio-dia e 25, a gente vai soltar uma frase exclusiva, ok? Ok. Se ouviu a frase, você manda na hora essa frase pra cá, pro nosso WhatsApp 943-99-9130, junto com a hashtag esse iPhone é meu. É, quanto mais você participar, mais chances você tem de levar o aparelho mais desejado do ano pra casa. O 18ão ainda, hein, que nem foi lançado e já tá aqui te esperando. Boa sorte pra você. Vamos embora com mais Ian Testão.

0: Spurs, Coldplay, VTS chegando por aqui pra voltar. Ponto final em meia hora, direto de muita música boa pra você. Aliás, falando em música boa, a gente tem aqui um convidado hiper, mega, super especial que tá aqui nos estúdios da Rádio Disney. Eu tô falando dele, eu tô falando do JP. Salva de palmas pro JP, turma! Aê!
1: Salve, salve, salve, salve.
0: Tudo que bom, meu tá querido?
1: Aqui. Tô feliz demais, cara. E você tá bem? Tudo certo?
0: Tô bem, tudo certinho. Que legal. Inclusive, JP, ele tá aqui na Rádio Disney. Veio visitar, né, pra gravar, inclusive, o podcast Papo Com, apresentado aí pelo Pedro Oliveira. Os bastidores dessa conversa você vai acompanhar também. Já acompanhou, na verdade, no Disney Plus. E a conversa completa, em breve, vai estar disponível no youtube.com/Rádio Disney Bra. Inclusive, JP, você provavelmente falou lá, mas a gente joga talvez um spoiler aqui.
1: Opa.
0: Recentemente você também lançou aí um single, Até Outro Dia Amor. Essa que inclusive a gente tá aqui, ó, curtindo.
1: Exatamente,
0: aquela vibe do
1: jeitinho.
0: Bom demais, né? Escuta, conta pra gente aí, como é que é essa história? O que que aconteceu? Que vibe boa?
1: Então, aquele lance, né? Vibe boa... ponto de vista depois, que foi um amor aí que vivi, não sei o quê, que não deu muito certo, e deu certo ao mesmo tempo, mas acabou.
0: Acabou?
1: Acabou. E aí eu fiz uma música pra registrar, entendeu?
0: Mas acabou?
1: E aí fiz uma música pra registrar, e tive o prazer de ter Felipe Vassão produzindo, enfim. E aí a gente gravou um clipe, que inclusive é o clipe mais legal da minha carreira.
0: Que legal.
1: A gente viajou pra São Luís pra gravar e tal, terra do reggae, capital do reggae no Brasil, né?
0: Boa.
1: E ficou muito bacana. Tivemos participação de Tainá Duarte atuando no clipe. Foi muito bonito. Tô muito feliz com esse lançamento aí.
0: Boa, bacana. Então aí, ó a vibe. Cê é louco. Então aí, você já teve, né, um amor de carnaval, passageiro, e veio essa inspiração toda pra fazer com que essa música ficasse marcada na sua história e também talvez na história de várias outras pessoas.
1: É,
0: né?
1: Porque todo mundo já passou aquele amor que você achou que ia durar a vida inteira e durou 3 semanas, né? E aí, nesse caso, então, pois é, olha aí. E aí falei, pô, vou fazer uma música com isso, vou ganhar dinheiro com esse negócio aí.
0: Boa, meu querido. JP aqui junto com a gente. Digo e repito, você pode acompanhar lá no youtube.com/Rádio Disney Bra pra você ver toda a conversa na íntegra. JP, próximos shows, rapidinho, vai.
1: Cara, dia 5 agora, tem show aqui em São Paulo, no Toque Marine.
0: Boa.
1: Vamos às 9 horas da noite. Depois eu toco no Rock in Rio dia 11.
0: Que é isso?
1: É, e aí depois disso ainda vai ter BH, Salvador, um monte de coisa.
0: O cara tá poderoso demais.
1: Opa.
0: Valeu, JP, tamo junto.
1: Valeu, irmão, obrigado.
0: Salve de palmas pro JP, velho. Aê, tamo junto, valeu.
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0: Rádio Disney 3:35. Boa tarde.
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0: Simbora, meu povo, tamo de volta. Chega mais, porque no final dessa hora sai presente para você nessa meiotinha de semana, viu? De setembro, o tempo tá voando, né? E você aqui concorrendo a presente pra essa hora, tá? Tem um kit exclusivo com produtos oficiais de Disney Princesas e você pode estar levando esse presente especial, que ama aí o universo das princesas Disney, tá? Fim, chega mais, nome completo, boa sorte pra você, vamos embora. Simbora, 20 pras 4 da tarde. Já tá na hora de bater o ponto, hein? Pensa assim, pelo menos, vai. É tudo!

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0: acabou, já era.
1: Turma, vamos lá, valeu demais, viu? Cada vez mais pessoas vindo pra Rádio Disney, concorrendo a presente no final dessa hora. Kit exclusivo com produtos oficiais de Disney Princesa. Um presentaço especial pra você que ama o universo das princesas Disney. Parabéns, fim do fone 8391. Tá se dando super bem? Ela comemora muito, viu? Ana Paula Costa dos Santos! Aninha! A produção vai entrar em contato com você, vai explicar certinho como é que faz pra retirar o seu presente aqui junto com a Rádio Disney. Fechou? Outra coisa, atenção Zona Oeste, pra você que tá aí, motora de táxi, aplica tudo. Vai. Atenção região do Nubank Park, hein? Pra você que tá por aí nessa região, é pra você que tá aí querendo levar voucher de combustível 150 mango pra você, velho. Não é possível que hoje não vai sair. Corre, que falta muito pouco pra ele te achar. Vai pra lá agora, no Nubank Park, essa região. Ou então ali no terminal de ônibus Barra Funda, essa região por ali, tá bom? Boa sorte pra você. 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
16: Marco Luque com Together aqui no ar. Continuando a programação da Rádio Disney. Bora pra pergunta.
17: Olha a mensagem.
18: Oi, Rádio Disney, aqui é a Joy. Ô, Marco Luque, me ajuda. O que é que eu faço com uma pessoa que termina com você 3 vezes e agora tá pedindo a quarta?
16: Que beleza. Agora roda a roleta e vamos ver quem vai responder essa pérola.
2: Silas, simplesmente.
16: Olá, Joy. Olha, você deveria ter me mandado essa dúvida na segunda terminada já. Agora na quarta, já ficou puxado, né, guerreira? Lembre-se, a forma como você se ama é a forma como você ensina os outros a amá-la. Ame-se ao ponto do seu próximo relacionamento ser sobre você sendo a pessoa que termina 4 vezes seguidas no mesmo dia. Assim, dê o troco. A vingança é algo maravilhoso. Oi! Ah, me cortaram aqui. Já eu volto. O que foi, produção?
19: É porque a você ia começar a ficar meio maldoso.
16: Tá muito... tá muito malvadão. Ok. Então, vamos deixar mais. Fique ligado aqui, que já tem mais Together na Rádio Disney. Valeu.
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20: Você tá doido, bom demais. Vamos embora, turma. Você tá bom?

mundo diferentão, todo mundo quer. Com o Dilsinho, que vai rolar dia 12 de setembro na Varanda Estaiada. Chega mais, fica à vontade, canta aí nos 91.3, fechou? Enquanto isso, a sua playlist predileta tá por aqui. Aumenta o volume aí, vai. É tudo!

0: Rádio Disney, tudo tem o BTS procurando o Swell. Sué.
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2: Boa tarde, Rádio Disney. Tarde. Aqui é Daniela e eu quero ouvir no Canta Aí, Shakira com Saminamina Waka Waka
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0: aumenta o volume pra ouvir uma super novidade da Rádio Disney. Maiara e Maraíza, Eu Já Te Namoro.
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0: participando desse bloco. Meia hora já se foi, hein, gente? Já mandou aquele alô, já participou com a gente, ainda não dá tempo, viu?
1: Ok, ok.
0: Atenção! Vem pra cá no nosso WhatsApp 943-99-9130. Tem presente pra você no final dessa hora. Chega mais, tem par de ingressos para o pagode do Diferentão com o Dilcinho, que vai rolar dia 12 de setembro na Varanda Estaiada. Você não pode ficar de fora dessa, né? Então chega mais, fica à vontade, canta aí, que eu tô te esperando.
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0: Pelo Brasileirão Série B tem duelo de extremos. Tá, o Londrina recebe o Juventude, atual líder, em uma batalha de onde, no caso, cada ponto vale ouro, tá? Já que o Gaúcho tenta escapar aí do rebaixamento. Você vê tudo ao vivo no Disney Plus. E pra fechar a noite, tem Clássico Mineiro pegando fogo, viu? É o jogo de volta das quartas de final da Copa do Brasil, às 9 da noite. Depois de empate em 1-1, o Atlético Mineiro e Cruzeiro se enfrentam na Arena MRV, valendo vaga direta nas semifinais. 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
6: Simbora, meu povo, estamos de volta. Sejam todos bem-vindos. 4:30, meiota de semana. Já também, ó, estamos rapando fora, batendo ponto. É tudo!
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7: Alô, Rádio Disney. Alô. Sou a Maria, aqui do bairro Jardim Peri, na Zona Norte. E gostaria muito de ouvir esse sucesso aqui, ó. Uau. Você não consegue me expulsar da sua vida. Admita. Ó. 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
8: Vocês precisam admitir alguma coisa.

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0: Chegou a hora de você colar aqui com a gente. Vem com a hashtag Eu Quero as Moedas Mágicas. E quem sabe na nossa troca de horário entre eu e Gustavinho, você pode estar levando 4 oncinhas pra dentro do bolso. Daquele jeito, do jeito que todo mundo gosta. Então, ó, atenção, pra fazer bonito, hein? Aqui o bigode vai até gravar aqui, a galera, ó. Muito bem. Parada é o seguinte, pra você que tá aqui, então, vem agora, nesse exato momento, mandar a hashtag Eu Quero as Moedas Mágicas aqui pro 943-99-9130. Vou até abrir o baú do tesouro aqui, ó. Ó, ó, ó, as moedas te esperando. Olha aqui. Vamos lá pra senha. Atenção. Anote já e mande já. A senha de hoje é Pocahontas. Um pouco difícil, hein? Pocahontas. Fácil ou difícil? O que importa é você mandar. Vem com a hashtag Eu Quero as Moedas Mágicas e boa sorte pra você. A sorte foi lançada.
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0: rádio Disney é tudo, tem o som de Ed Sheeran pra botar ponto final aqui na nossa hora 4. Valeu demais, viu? O time da tarde sempre com a gente. Todo mundo felizão. Inclusive também com presente, né? Claro, saindo agora pra você, par de ingressos para o pagode do Diferentão. Com Dilcinho, vai rolar quando? Dia 12 de setembro na Varanda Estaiada. Fino fone 7449, vai nesse rolê, viu, ô Natália? Parabéns, Nath, a nossa equipe fala com você, vai explicar certinho como é que faz pra retirar o seu presente.
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3: Simbora, turma! Gente, já parou pra pensar que só falta mais uma hora pra bater o ponto e aproveitar a quarta-feira? Aquela manhãtinha de semana boa pra gente curtir o futebolzinho também. É tudo?
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3: Parada é o seguinte, você vai curtir oito músicas na sequência aqui pra você, belê? Belê. E aí você também vai aproveitar e curtir bastante a primeira posição. Nome da música e artista, junto com o seu nome completo, eu libero pra você no final das oito melhores. Quatro ingressos pro Jardim Botânico de São Paulo. Um passeio diferente aí pra você curtir em família ou também com os amigos, fazer aquele piquenique, dar aquela explorada em mais de 360 mil metros quadrados de Mata Atlântica preservada. Você tá afim desse rolê? Chega mais, nome completo, boa sorte, não esquece, em primeira posição você manda pra mim também.
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0: aqui o som de Panda.
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0: Turma, é o seguinte, eu quero a primeira posição pra você que tá curtindo muito as oito melhores nesta quarta-feira, a meiota de semana, fechou? Bora aproveitar aí, presentaço, viu? Eu tenho aqui pra você quatro ingressos pro Jardim Botânico de São Paulo. Então, chega mais com o seu nome completo, nome da primeira posição, nome do artista e música, fechou? Já aproveita também e vai mandando agora a hashtag Desafio Rádio Disney, porque já a gente também liga pra você e aí você responde três perguntinhas ao vivo com presente no fim da semana.
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0: Paulo, que é um passeio diferente para você curtir em família ou também com os amigos, você que escolhe, fazer aquele piquenique bom, explorar aí mais de 360 mil metros quadrados de Mata Atlântica preservada para você, vindo no fone 4120. Parabéns, viu? Tá se dando super bem. Ela, Juliana Bernardina de Souza. Juju! Parabéns, querida. A produção vai entrar em contato com você para explicar certinho como é que faz para retirar o seu presente. Fechou, turma? Bom, seguinte, gente, rapidão. Amanhã, atenção, você motora de táxi, você motora de aplica tudo. Amanhã, 300. Para você que tá aí sintonizado nos 91.3 e ser flagrado pelo nosso passageiro 5 estrelas, tá bom? Então, ó, Zona Leste, se prepara que amanhã é o seu dia, tá? É a corrida premiada Rádio Disney no oferecimento Super Aniversário Shell Select. Acabou!
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10: Vamos embora.
1: Chegou o momento.
11: Chegou.
12: Vai começar.
11: Vai.
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11: Chega. Daquele jeito, turma, pra você que tá aí sempre mandando todos os dias a hashtag Desafio Rádio Disney pra você participar e responder 3 perguntinhas ao vivo comigo pra tá levando presente no final da semana. E hoje estamos com ela, a Isabelle. Oi, Isabelle!
14: Oi, gente, tudo bem? Eu sou a Isabelle de Santo André e estou muito feliz de estar participando do Desafio Rádio Disney.
11: Caramba, ela já vem brifada já, hein? Santo André, nós, que maravilha. Oi, Isa, você tá nervosa, tá tranquila, tá em paz? Como é que tá aí o coraçãozinho?
14: Ó, não vou mentir um pouco não, tô um pouco nervosa, que eu não tava esperando não.
11: Fica tranquila, a única recomendação que eu te dou é ficar tranquila e falar que quem tá com você aí te ajudar a responder as perguntas, ok?
14: Eu tô com a minha mãe aqui, a Simone.
11: É.
14: Tá do meu lado.
11: Então tá, já fala pra ela dar uma gugada aí, fechou?
14: Fechou.
11: Muito bem, maravilhoso. Ó, pra quem responde no menor tempo fazendo a maior pontuação, tem um headphone Philco aqui na sexta-feira. Pra quem responde também pelo WhatsApp, aquele prêmio extra, né? Tem um fone AirBuds TWS te esperando por aqui. Vamos embora que vai começar.
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12: Pergunta 1. Valendo 10 pontos.
11: Isabelle, preste bastante atenção. Qual o ano de lançamento do live action de Lilo e Stitch? 2023 ou 2025?
12: Tempo.
14: 2025.
11: A Isabela tá tão ligeira, Isabeli tá tão ligeira que ela fala 2025. Tem que ser desse jeito mesmo, Isa. Bora pra segunda.
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12: Pergunta 2. Valendo 30 pontos.
11: Isabelle, essa aqui é pra te ajudar, hein? Já recorre aos universitários. Em quantos filmes da Marvel o Michael B. Jordan participa?
12: Tempo.
14: Um.
11: Dois filmes, Isabelle.
14: Dois. Ai, meu Deus.
11: Pantera Negra e também Quarteto Fantástico de 2015, Isabelle. Caramba! Mas calma que tem a terceira pergunta.
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11: Vamos lá para a terceira pergunta. Isabelle, presta atenção, vai.
14: Tá bom.
11: Qual o primeiro vilão dos Vingadores no cinema?
12: Tempo.
14: Ai, meu Deus, eu não lembro.
11: Chuta!
14: É... Ultron?
11: Ultron, não. Não. Loki, Isabelle. Loki. O irmão de Thor, Loki.
12: Pontuação final.
14: Ai, meu Deus.
11: Isabelle... 10 pontos, Isabelle. Poxa, Isabelle.
14: Tá bom.
11: Caramba, Isabelle.
14: Ai, eu fiquei nervosa.
11: Acontece. O que você vai fazer? Vai continuar mandando a hashtag Desafio Rádio Disney pra participar mais vezes por aqui, tá bom?
14: Tá bom.
11: Quer mandar beijo e abraço pra alguém?
14: Eu quero mandar um abraço e um beijo pro meu irmão Gustavo, pro meu pai, pra minha mãe e pra todos os meus amigos.
11: Ai, muito bem. Obrigado, minha querida. Tudo de bom pra você, viu?
14: Obrigada, vocês também.
11: Valeu, tamo junto, já era.
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11: Ninguém, nessa semana, ninguém ainda fez a pontuação máxima. Quem sabe você amanhã não consiga, hein? Hashtag Desafio Rádio Disney, duas edições pra você participar. Boa sorte. 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

0: Shakira, dai, dai, Caroucho, Caroucho, Gustavo Sang.
1: E aí, CW?
0: Você tá bom?
1: Tô bom demais, graças a Deus.
0: Olha, hoje é o dia do seu rodízio, né?
1: É, hoje cheguei mais cedo.
0: Uhum.
1: Já tomei um cafezinho.
0: É mesmo?
1: É, hoje tá demais.
0: Olha aí, daquele jeito, né? Porque tem que aproveitar bastante o cafezinho, tem que aproveitar bastante também que você tá aí com o rodízio, chegando mais cedo no trabalho.
1: Você sabe, né? Ô, gente, inclusive hoje placa final 5 e 6, não pode circular no centro expandido de São Paulo.
0: Exato,
1: hein?
0: Não faço que nem o Gustavo Sang, que já veio pra cá e ainda pegou...
1: Já esqueci. Mas não vai na boa, a gente tá sempre alertando a galera aí, viu? Fica ligado. Fica ligado.
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0: 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Todo mundo tá afim.
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0: Todo mundo tá contente. E já diria a Xuxa. Gente, vamos lá. Saindo agora aqui pro fim do fone 7968. Anotou as senhas da nossa tarde de hoje.
1: Boa!
0: Que inclusive eram rosas e Pocahontas.
1: Pocahontas e rosas.
0: Essa Pocahontas era difícil, hein?
1: É.
0: Era pra até escrever tudo bonitinho lá.
1: O Pocahontas é com H, né? Que
0: é
1: escreve
0: Pocahontas, Pocahontas com H, né?
1: É.
0: Difícil. Eu não escreveria esse.
1: É difícil.
0: Supletivo. Bom, gente, vamos lá. Saindo agora pra você, fim do fone, 7968. Vai pra ela, Bianca Cauchy Rodrigues. Ah, comemora! Yeah. Bianca Rodrigues, a produção vai entrar em contato com você. Duzentão no bolso.
1: Se deu bem demais, eu vi um vídeo agora nas redes sociais lá, o Serginho tava tentando abrir o baú do tesouro.
0: É.
1: Mas sem a senha não abre, né?
0: Não, só a gente que abre aqui. Aqui, ó. Tá vendo? A facilidade de abrir isso aqui é só aqui no estúdio. Agora o Serginho folgado, velho.
1: O Serginho, vai lá no Instagram lá que vocês vão ver o Serginho tentando abrir lá o baú do tesouro.
0: E pra você que tá ouvindo aqui, time da manhã, atenção, fala, pergunta pro Serginho. Serginho, você tá querendo furtar o baú do tesouro da Rádio Disney? Pergunta pra ele quantas moedinhas que ele colocou pra dentro.
1: É, eu quero saber.
0: Também, gente. Gustavo Sam.
1: Valeu.
0: Vai na boa.
1: Vai na boa.
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8: Fala aí, gente linda. Tudo certinho? Boa quarta-feira, dia 2 de setembro de 2026. Vamos pra cima, senhoras e senhores. Eu sou Gustavo San e a partir de agora te faço companhia por aqui. É o time da volta pra cá. É o modo vai na boa. Todo mundo junto e misturado, encarando esse trânsito de São Paulo, pra lá e pra cá, mas claro, sempre ligado aqui na sua. É tudo.

vocês e cada vez mais pessoas estão chegando na Rádio Disney. Seja muito bem-vindo, ó. Nessa hora aqui a gente compartilha informações do trânsito de São Paulo para ajudar o coleguinha que tá voltando para casa também ou tá indo pro segundo tempo do trabalho. Se você tá nessa, manda aí pra gente, então, informações do trânsito de São Paulo comentando. Tá difícil? Tá tranquilo? Tá de boa hoje? Que nada, Gustavo. Tá, você é só por Deus hoje. Hoje é vai na boa. 943-99-9130 e você concorre também a um headphone Philco Wave. Esse headphone aqui é top, hein, gente? Ó, tem rádio FM, tem Bluetooth, tem uma bateria maravilhosa e muito conforto pra você curtir a Rádio Disney onde você quiser. Tá precisando de um fone novo? A gente tem, mas só pra quem manda áudio falando de trânsito. 943-99-9130.

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0: 6h24.
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0: chega agora.
1: Oi, Rádio Disney, aqui é a Nina. E o Pedro, fala, Pedro. Fala, oi.
2: Oi.
0: Oi, Pedro.
1: Tá difícil chegar em casa hoje.
0: Eita, vamos
1: novamente voltando da terapia com meu pequeno, Avenida São Miguel parada, Manchal Tito parada. Mas se Deus quiser, já já a gente tá em casa.
0: Vai chegar rapidinho, você vai ver. Coloca na companhia da Rádio Disney aí, vamos que vamos.
3: Salve, salve, Rádio Disney. Alô. Aqui quem fala é o Pablo Edel, da Zona Leste.
0: Fala, Pablo.
3: Tô aqui na Dutra, sentido bairro,
0: e
3: parada,
0: daquele
3: travada.
0: Jeito, daquele
3: quem
0: jeito.
3: Quem puder evitar o caminho aí, tá aí a dica. Rádio Disney é tudo.
0: Valeu, Pablo, tamo junto, hein? Turma, é o seguinte, pra quem manda áudio de trânsito, concorre a headphone Philco Wave com rádio Bluetooth, bateria duradoura e muito conforto. Quer participar com a gente? Então liga o modo Vai Na Boa, manda seu áudio pro 943-99-9130. 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Rádio Disney 6:26, boa noite.
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0: Time da volta pra casa, junto e misturado aqui nos 91.3. Ô, gente, Avenida 9 de Julho cheia, hein? No sentido da rua Manuel Guedes até Alameda Franca e no sentido bairro Piora também. Aí a gente vai lá pra jornalista Roberto Marinho, congestionada. Estrada do Campo Limpo, carregada também, muita paciência. E vai na boa junto com a sua Rádio Disney, hein?
4: Aqui é o Gustavo. Ô, Gustavo. E tá muito trânsito na Paulista, tá tudo parado, tudo aí, parado. Demorei 20 minutos pra sair do lugar.
5: A Regis Bittencourt, sentido centro, tá parada aqui na região do Embu das Artes, próximo ao Rodanel, Romário de Embu das Artes.
0: Valeu,
5: Rádio
0: Romário.
5: Disney é?
6: Tudo. Boa noite, Rádio Disney. Aqui é a Vanessa.
0: Bem,
6: a Avenida
0: Vanessa.
6: Dom Pedro aqui tá bastante carregada. A gente agora tá indo
0: pra
6: toda
0: onde?
6: A família comemorar o aniversário da Thalita de 12
0: legal,
6: anos.
0: Thalita.
6: Rádio Disney é tudo!

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0: tu tava concorrendo ao headphone Philco Wave. Rádio Bluetooth, bateria duradoura. Parabéns, hein? Gabriel de Moura ganhou! Aê, Gabriel! Pelo fone 3315. Nossa equipe agora entra em contato contigo para mais informações. Fica ligado no zap aí, queridão. Gente, falar em modo vai na boa, inclusive, se liga, hein? 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
0: 6h56. 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
0: 6h59, e aí, tudo certinho contigo nessa quarta-feira? Tá curtindo a playlist aí da Rádio Disney? Então se liga que tá chegando aí, ó. Dá um gás, dá um gás. É tudo!
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0: Tá aí, ó. Preparamos meia hora de som pra você curtir. Se ainda tá no trânsito de São Paulo, time da volta pra casa, ou você que tá no trabalho agora, descansando já, não importa. A playlist encaixa em todos os momentos da sua vida. 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Ó, ó que começa, ó.
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0: Rádio Disney é tudo, Zé Neto e Cristiano, cadeira cativa, boa noite.
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1: Eu acho que você tem que mandar aquela mensagem. Mas manda o que tá no seu coração.
2: Porque se fosse eu falaria mais ou menos assim.
3: Ei, boa noite. Antes de te bloquear, eu só vim te dizer que a partir de hoje pode tocar o terror, fazer o que quiser fazer. 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
1: Não, apaga.

0: Final aqui em meia hora de som direto, Expresso Rádio Disney.
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0: E na noite de hoje é dia de acertar as contas na tabela do Brasileirão, hein, gente? Em duelo atrasado pela quarta rodada, Flamengo e Mirassol entram em campo agora, 19h30 no Maracanã. Já pela Copa do Brasil, apesar da vantagem, nada está decidido, hein? O Santos recebe o Palmeiras na Vila Belmiro pelo jogo de volta das quartas de final. No primeiro duelo, deu Verdão por 3-0. Mas agora, com Neymar em campo, o Peixe vai jogar aí e dar a vida para tentar uma virada histórica. 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
0: 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Boa noite.
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0: Simone Mendes, Dois Tristes aqui nos 91.3, 7h59. Quem gosta de um pagodinho aí? Ô, gente, próxima hora vamos ter aqui par de ingressos para o pagode do Diferentão com o Dilcinho. Fica aí que eu já te conto como você vai participar com a gente.
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0: Rádio Disney, 8 horas. Boa noite.
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2: Vocês precisam admitir alguma coisa.

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0: Travis Kelce revelou o seu único arrependimento do casamento com Taylor Swift. Ele queria que a festa tivesse durado mais. Ele contou que a noite no Madison Square Garden passou rápido demais e foi mágica. Os convidados ainda curtiram tudo sem celular, o que é raro hoje em dia, né, gente?

0: de DJ. O show marca aí a primeira passagem do grupo pelo Brasil.
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0: 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Boa noite.
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0: 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Alex Warren, Ordinary. Gente linda, tava valendo um par de ingressos para o pagode do Diferentão com o Dilcinho, dia 12 de setembro, na varanda estaiada. Ó, muita gente participou, quero agradecer todas as mensagens que foram chegando por aqui. Cada vez mais pessoas estão vindo pra Rádio Disney, tamo junto. Quem se deu bem foi Sandra Pereira da Silva. Ô, Sandrinha! Ganhou! Final do fone 3097, Sandra! Nossa equipe vai entrar em contato com você agora. O pagode do Diferentão tá garantido. Agora já pensa quem é que vai com você pra você curtir muito, tá bom? Aquele super beijo, boa quarta-feira, tamo junto! 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